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1: Amigo de todo o Brasil e demais países de língua portuguesa, este é o noticiário da Rádio Vaticano, Vatican News, desta quinta-feira, 30 de julho. Traremos para você que está sintonizado conosco as últimas notícias sobre as atividades do Papa, da Santa Sé e da Igreja em todo o mundo. Nos estúdios, Mariângela Jaguraba e na técnica, Bruno Orti. E este é o trecho da Bíblia que escolhemos para você. Assim, pois, todo mestre da lei que se torna discípulo do reino dos céus é como um pai de família que tira do seu tesouro coisas novas e velhas. Do Evangelho segundo São Mateus, capítulo 13, versículo 52. E vamos agora aos destaques do nosso programa de hoje. Papa Leão XIV no Borgo Laudato Si. A beleza da música conduz ao encontro com Deus, que é a própria beleza. Em entrevista às emissoras NBC e Telemundo, Leão XIV exorta os migrantes a não perderem a esperança. Amo dos Estados Unidos a liberdade e o acolhimento de pessoas do mundo inteiro, disse o pontífice. Divulgado o calendário das celebrações litúrgicas presididas por Leão XIV no mês de agosto, missas em Assis, Rimini e duas em Castel Gandolfo. O testemunho de duas missionárias brasileiras da comunidade católica Nova Berite que passaram um tempo em missão na Guiné-Bissau. No espaço Cultura da Vida, matrimônio, sacramento de serviço à vida. Fique conosco, a Rádio Vaticano, Vatican News, está entrando no ar. O Departamento das Celebrações Litúrgicas Pontifícias divulgou nesta quinta-feira o calendário das celebrações litúrgicas presididas por Leão XIV no mês de agosto. Na quinta-feira, 6 de agosto, o Papa celebrará a missa às 10 horas e 30 minutos locais na Porciúncula, na Basílica de Santa Maria dos Anjos, em Assis, para os jovens que participam do encontro Vai, Encontro da Juventude Franciscana. No sábado, 15 de agosto, às 10 horas locais, Leão XIV presidirá a celebração da Solenidade da Assunção da Bem-Aventurada Virgem Maria em Castel Gandolfo, na Paróquia Pontifícia de São Tomás de Vila Nova. No sábado, 22 de agosto, o Papa presidirá a missa no Porto de Rimini às 18 horas e 30 minutos locais, após seu discurso da tarde no Encontro da Amizade entre os Povos. Por fim, no sábado, 29 de agosto, novamente em Castel Gandolfo, presidirá a missa na Igreja de Nossa Senhora do Lago, consagrada em 15 de agosto de 1977 pelo Papa Paulo VI, que encomendou sua construção, e visitada pelo Papa João Paulo II em 2 de setembro de 1979. Em seguida, haverá uma procissão de barcos no Lago de Albano para a festa de Nossa Senhora do Lago. Papa Leão no Borgo Laudato Si. A beleza da música conduz ao encontro com Deus, que é a própria beleza. Silvonei José.
0: O Papa Leão XIV voltou a Castel Gandolfo na noite desta quarta-feira para participar do concerto Cântico de Paz, promovido pela Andrea Bocelli Foundation no Borgo Laudato Si. A iniciativa reuniu o tenor italiano Andrea Bocelli e o coro ABC Voice, formado por 164 crianças e jovens da Terra Santa, de Uganda e da Itália, e integrou as celebrações pelos 800 anos da morte de São Francisco de Assis, propondo um itinerário artístico e espiritual inspirado no Cântico das Criaturas e na mensagem de paz do pobrezinho de Assis. Ao longo da noite, cerca de 7 apresentações musicais e momentos de reflexão alternaram-se com leituras da Sagrada Escritura, da oração atribuída a São Francisco, da encíclica Fratelli Tutti, do Papa Francisco, e de textos de São Paulo VI e São João Paulo II sobre a paz. Ao saudar os participantes, o pontífice agradeceu o empenho dos jovens e dos regentes na preparação do recital e ressaltou que a música manifesta de maneira singular a beleza da unidade. A música tem a extraordinária capacidade de unir diferentes vozes em uma única harmonia, na qual cada uma contribui com algo único para o conjunto. Nesse sentido, o coro torna-se um símbolo ideal de harmonia e cooperação. Inspirando-se na tradição da Igreja, Leão XIV recordou que a Sagrada Escritura e a liturgia falam dos coros dos anjos e dos santos para descrever a alegria do céu. Segundo o Papa, essa imagem revela que a verdadeira felicidade nasce da comunhão com Deus. Dirigindo-se especialmente aos jovens, o Santo Padre explicou que a experiência da beleza desperta no coração humano o desejo de buscar um horizonte maior, capaz de conduzir ao encontro do Criador. Segundo o pontífice, quando a pessoa se deixa guiar por essa beleza, descobre não apenas algo, mas alguém. A beleza da música nos convida a encontrar aquele que é a própria beleza. O Papa também exortou os presentes a cultivarem os dons recebidos de Deus e a colocá-los a serviço do bem. Continuem cultivando os dons que Deus lhes concedeu e permitam que eles os conduzam até Ele. E completou:
2: He is everything we are looking for in life. The one who alone can quell our restless hearts. Remember that you have been made for great things, and that this world is not enough to quench your thirst for meaning and happiness.
0: Deus é tudo aquilo que buscamos na vida. O único capaz de saciar os nossos corações inquietos. Lembrem-se de que vocês foram criados para grandes coisas e de que este mundo não é suficiente para saciar a sede de sentido e de felicidade que existe em cada um. O tema da paz permeou toda a iniciativa, inspirada na espiritualidade franciscana. As próprias crianças também elevaram preces pelos povos atingidos pela guerra, pedindo um futuro de reconciliação e esperança. Ao expressar sua proximidade espiritual diante dessa realidade, Leão XIV assegurou suas orações e pediu pela paz nas zonas de conflito.
2: Know too that the Holy Father loves you and prays for your families, and for your countries. In a particular way, I pray that peace may reign in your homes.
0: Saibam também que o Santo Padre ama vocês e reza por vocês, por suas famílias e por seus países. De modo especial, rezo para que a paz reine em seus lares e em todos os lugares do mundo que continuam sofrendo com a violência. Em entrevista às emissoras NBC e Telemundo, o Papa Leão XIV exorta os migrantes a não perderem a esperança, destacando a beleza que nasce da superação das diferenças e do reconhecimento da riqueza de cada ser humano. O pontífice também manifesta o desejo de visitar os Estados Unidos e reafirma seu papel como pastor da Igreja Universal a serviço das pessoas de todo o mundo. O sentido de liberdade, das oportunidades e o fato de que, ao longo das gerações, ter acolhido pessoas vindas de todas as partes do mundo para fazerem parte de uma única nação. Esse é o aspecto mais profundo dos Estados Unidos da América que mais toca o coração do Papa Leão XIV, como emerge da entrevista concedida às emissoras NBC e Telemundo, ao término do encontro de oração Cântico de Paz, realizado nesta noite de quarta-feira no Borgo Laudato Si, nos Jardins Pontifícios de Castel Gandolfo, acompanhado pelas vozes de Andrea Bocelli e do coro ABC Voices. O pontífice também manifestou o desejo de visitar seu país natal e voltou a abordar a questão dos migrantes, exortando-os a não perderem a esperança e a viverem de maneira ordenada. crianças provenientes de diferentes partes do mundo e pertencentes a diversas religiões, unidas pela beleza do canto e da música. O cenário proporcionado pelo Cântico de Paz representou, na visão do Papa, um convite a olhar além e a reconhecer a beleza que nasce e da qual todos podem participar, quando deixamos de lado algumas diferenças e reconhecemos a riqueza representada por cada ser humano, todos criados à imagem de Deus. Leão XIV recordou ainda alguns trechos das orações recitadas pelas crianças que dirigiam aos adultos uma pergunta tão simples quanto desarmante. Por que existe a guerra e não a paz? Por que existe o ódio e não o amor?
2: Eu creio que os niños nos podem ensinar muito. E há que volver a descobrir os valores, o tesouro que há em ser humano, em ser todos hermanos e hermanas, a ver que todos realmente podemos participar em uma sociedade que ama a paz, que busca a paz. Sim.
0: Acredito que as crianças podem nos ensinar muito e que precisamos redescobrir os valores, o tesouro que existe no ser humano, no fato de sermos todos irmãos e irmãs, percebendo que todos podemos realmente participar de uma sociedade que ama a paz, que busca a paz, que acolhe uns aos outros apesar das diferenças. Se todos trabalharmos para construir a paz, poderemos superar tantas situações que geram conflito e ódio. O pensamento conclusivo do pontífice foi dirigido aos migrantes.
2: Ter esperança, buscar certamente como viver em uma forma ordenada o que é, reconhecer que aqueles que podem ser, não sei, haver sofrido por delitos...
0: Tenham esperança. Procurem, certamente, viver de maneira ordenada. É preciso reconhecer que, se alguém cometeu delitos ou crimes, não se pode construir uma sociedade dessa forma. Portanto, devemos aprender a viver em paz, mas também precisamos ter coragem e esperança, que sempre nos sustentem.
2: Então, há que aprender a viver em paz, mas há que ter também a valentia la esperanza que nos ayude a todos siempre.
1: As missionárias brasileiras da comunidade católica Nova Berite, Luana Ribeiro e Natália Balbis, visitaram recentemente a Rádio Vaticano Vatican News. Luana é de João Pessoa, na Paraíba, e Natália é de Paulo Afonso, na Bahia. Elas estavam vindo da Guiné-Bissau, na África, depois de passarem um tempo em missão na Casa de Acolhimento Bambarã, um orfanato que acolhe crianças em situação de extrema vulnerabilidade social, muitas delas com deficiência, crianças que não são bem vistas pela sociedade, consideradas crianças irã ou crianças feiticeiras. Iniciamos com o testemunho de Luana Ribeiro sobre a comunidade católica Nova Berite e, a seguir, o testemunho de Natália Balbis.
3: Nossa comunidade ela tem como carisma ser sorriso de Deus para o mundo e esperança para aqueles que sofrem. Então, nós estamos há 26 anos como comunidade vivendo esse carisma. Nosso fundador se chama Janaína, né? E o cofundador José Costa Filho, seu esposo. Uhum. E ela foi fundada na espiritualidade teresiana e franciscana. Eles são Santa Teresinha e São Francisco são os nossos baluartes. Então, nós temos projetos sociais, nós temos grupos de oração, evangelização. Temos uma casa no sertão da Paraíba. Mas a nossa sede fica em João Pessoa, que é a capital da Paraíba.
4: Nasceu lá.
3: Nasceu lá, exatamente. Berite.
4: Significa Nova Aliança?
3: Isso, Aliança. Berite, Aliança. Então, Nova Aliança, Nova Berite. Uhum. Que a nossa fundadora fala muito, né? Para que a gente viva essa aliança com Deus, né? Aliança de Deus com os homens, a Nova Berite.
4: Uhum. Fala um pouquinho sobre a missão na Guiné-Bissau. Como começou?
5: começou com um convite de Dom Pedro Zilli para a nossa comunidade. Então, ele era bispo de Bafatá, uhum. mas nós fomos convidados a estar na diocese de Bissau. Então, nós fomos para lá, fizemos...
4: Em que ano, mais ou menos, você se lembra?
5: Há 10 anos atrás. Uhum. Há 10 anos atrás. E, então, nós começamos a Nova Berite, né? Com atividades missionárias, de evangelização, nas paróquias, alguns trabalhos com a diocese, uhum. sempre junto com a diocese. Uhum. Até que há 3 anos atrás, pela diocese também, nós fomos convidados a estar na Casa Bambarã, uhum. na Casa de Acolhimento Bambarã, como direção da casa e também como a gestão do projeto que gere, né, que possibilita a gestão de fundos da Casa Bambarã.
4: Uhum. Você pode explicar para os nossos ouvintes o que significa Bambarã?
5: Bambarã é um tecido típico da Guiné-Bissau que se amarra nas costas da mulher, que ela carrega o seu filho nas costas. Então, é esse tecido que ela pode carregar e cuidar do seu filho. É muito típico, muito comum. Você anda pelas ruas, você vê as mulheres com esse bambarã nas costas e os seus filhos. Uhum. E é onde a criança se sente realmente aconchegada, perto de sua mãe, abraçada. Então, esse é um nome muito simbólico. Pela história que é o bambarã. Uhum. Porque o bambarã é esse lugar de acolhimento para crianças que não são acolhidas na sociedade, né? São crianças que não são bem vistas na sociedade. Então, essa mãe, que para nós é a Virgem Maria, né? Então, ela acolhe esses seus filhos em seu bambarã. Então, essas crianças têm esse acolhimento na Diocese de Bissau, através dessa casa, que é sempre muito procurado, porque... Deus, obrigado. Pouco a pouco vai se mudando esse olhar sobre as crianças que têm debilidade, mas ainda assim tem esse olhar marcado sobre essas crianças. Então, nossa casa ainda é muito procurada na Bissau, mas nós estamos lá, nós acolhemos essas crianças. E é uma atividade muito bonita, é uma casa muito bonita. Hoje, nós temos 20 crianças na casa, uhum. nem todas têm debilidade, porque também tem outros fatores que façam com que as crianças cheguem até aquela casa.
4: Uhum. Mas, inicialmente, a intenção era acolher apenas crianças com debilidade ou crianças que eram abandonadas? Assim?
5: Crianças que eram vistas na religião como Irã, que uhum. significa demônio. Então, crianças que são nascidas gêmeas também são vistas como Irã. Uhum. Crianças que a mãe morre no parto, o que é muito comum lá, porque uhum. não tem essa área de saúde bem desenvolvida. Uhum. Então, elas são vistas como Irã porque elas roubaram a vida da mãe. E crianças que nascem com debilidade.
4: Uhum.
5: Então... Tem todo esse conjunto que faziam com que essas crianças fossem sacrificadas. Então, quando a diocese percebeu esse número de crianças que eram sacrificadas por causa da religião tradicional, foi fundada a Casa de Acolhimento Bambarã. Então, até hoje, tem mais de 14 anos a casa, então até hoje nós seguimos com esse projeto belíssimo, é muito bonito. Então, a cada ano a gente consegue desenvolver melhor.
4: Uhum.
5: Então, é uma casa onde trabalham 40 pessoas pensando mesmo no desenvolvimento da criança. Então, nós temos a área de saúde, nós temos enfermeiras, fisioterapeutas, psicólogo, assistente social. Nos últimos 2 anos, nós conseguimos fazer reintegração familiar. Você contempla muita coisa bonita mesmo, assim, né? Você vê a criança podendo ter vida de criança, podendo ser olhada e cuidada como criança, e você conseguir restituir o olhar de algumas famílias sobre essas crianças. Então, isso é sem palavras, assim.
4: Uhum.

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0: Olá, amigos da Rádio Vaticano, aqui quem fala é Marlon e Ana De Rosa para mais um Espaço Cultura da Vida. Hoje vamos conversar sobre um tema basilar quando se fala em cultura da vida, o matrimônio como sacramento e vocação para o serviço à vida. Isso mesmo, o serviço à vida é um termo apresentado pelo Magistério da Igreja, por exemplo, na Familiares Consórcio, como tarefa fundamental da família. João Paulo II, na terceira parte da encíclica, no item 17, fala dos deveres da família cristã.
1: Nesse sentido, nos ensina que, no plano de Deus, Criador e Redentor, a família descobre não só a sua identidade, o que é, mas também a sua missão, o que ela pode e deve fazer. E conclui que cada família entenderá a si mesma e a sua dignidade na medida em que se torna o que é. Ou seja, a família se encontra quando passa a ser família no plano de Deus. E nos convoca, família, torna-te aquilo que és.
0: Sendo família no plano de Deus, seremos santuário da vida e nos encontraremos. Em seguida, o Papa explica que a família tem quatro deveres gerais. Primeiro, a formação de uma comunidade de pessoas. Segundo, o serviço à vida. Terceiro, a participação no desenvolvimento da sociedade. E quarto, a participação na vida e na missão da Igreja. Por isso, falar de cultura da vida passa por compreender a missão da família.
1: O Papa descreve, logo após apresentar essas quatro missões, que essa primeira função, a formação de uma comunidade de pessoas, passa pela dimensão do casal e seus filhos, formando essa comunidade que é uma comunidade de amor, no ponto 18. Sem amor, a família não pode viver, crescer e aperfeiçoar-se como comunidade de pessoas. Afinal, nenhuma pessoa pode viver sem amor. Sem amor, nossa própria identidade se tornaria incompreensível e nossa vida seria destituída de sentido. Assim, o amor entre homem e mulher no matrimônio é a base sob a qual se constrói a família e se desenvolve as pessoas que Deus os confiou, seus filhos.
0: Falar de família e sua tarefa no serviço à vida é falar de matrimônio, que deve ser vivido numa unidade indizível de comunhão conjugal. A comunhão entre marido e esposa deve ser um pacto de amor que os une em uma só existência, uma só carne. Um amor que seja fiel todos os dias, em cada detalhe, àquela promessa feita no altar.
1: Sabemos pelo Catecismo da Igreja Católica que o sacramento do matrimônio é um sacramento de serviço, tal como é o sacramento da ordem, pois orientam-se à salvação do outro, o cônjuge e os filhos. E é pelo serviço à salvação do outro que a pessoa casada se santifica. Uma comunhão conjugal indissolúvel deve ser reafirmada vigorosamente, nos pede a Familiares Consórcio, por mais que isso possa parecer fora dos nossos tempos. O serviço à vida, portanto, se revela na doação pessoal e total dos cônjuges ao servir a transmissão da vida e educação dos filhos diariamente e na indissolubilidade do matrimônio, que ocorre-se porque destina-se a ser reflexo do amor divino, que é total e fiel até o fim.
0: Se o mundo atual questiona por que formar uma família, devemos ter a resposta na ponta da língua. A tarefa fundamental da família é o serviço à vida. E esta aliança livre, total, fiel e fecunda deve ser reflexo do amor de Cristo por nós, revelando o amor de Deus a cada criança. Porque assim a família poderá colaborar na formação de uma comunidade de pessoas e no desenvolvimento da sociedade de modo que esta sociedade proclame a cultura da vida.
1: A cultura da vida é a cultura que compreende o desígnio de Deus para o matrimônio, a família e o respeito à vida. Na cultura da vida não há espaço para abandono de um cônjuge durante a gravidez e em nenhum outro momento. Portanto, não é uma cultura que permite condições onde uma gravidez seja considerada um problema ou um fardo. Nessa cultura da vida, honrar pai e mãe é natural até o fim. Portanto, não haveria espaço para se encontrar um idoso sem assistência e o carinho de seus filhos até na enfermidade ao final da vida. Esse é o contexto que, naturalmente, a eutanásia jamais seria uma opção. Na cultura da vida, os filhos crescem e se tornam legisladores, juristas, médicos, donos de casa, professores, cientistas e nenhuma vida humana será manipulada sob pretextos materialistas, porque cada indivíduo dessa sociedade compreendeu sua missão na família desde cedo e sua missão como cristão. Afinal, a família é a primeira escola de valores morais.
0: Mas tudo isso parece utópico, não é? Ainda que isso possa parecer distante da realidade atual, não devemos ter medo de reiterar a mensagem do Evangelho. Se a realidade social nos parece

0: acadêmicos e representantes eclesiásticos da América Latina e do Caribe para discernir os desafios éticos, culturais e religiosos da inteligência artificial à luz da encíclica Magnifica Humanitas, de Leão XIV. E foi a mensagem do Papa, assinada pelo cardeal secretário de Estado Pietro Parolin, que inaugurou o seminário. No texto endereçado ao presidente da Conferência Episcopal Chilena, Dom René Osvaldo Reboledo Salinas, o Papa encoraja os participantes a promoverem uma forma de comunicação que, diante das novas possibilidades oferecidas pelo desenvolvimento tecnológico, salvaguarde a dignidade da pessoa humana e coloque cada instrumento a serviço da verdade e do bem. Leão XIV também pede ao Espírito Santo que ilumine as reflexões e ajude a enfrentar os desafios da inteligência artificial com sabedoria e responsabilidade, para que a comunicação eclesial possa contribuir para o encontro entre as pessoas e a proclamação do Evangelho.
1: Amigo ouvinte, chegamos ao final desta edição em língua portuguesa do Noticiário da Rádio Vaticano. Obrigada pela sua audiência e nós voltaremos amanhã, neste mesmo horário.

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1: 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Leitura do livro de Jeremias. No princípio do reinado de Joaquim, filho de Josias e rei de Judá, foi dirigida a Jeremias esta palavra do Senhor. Assim fala o Senhor: vai colocar-te no átrio do templo do Senhor,

0: se não ouvirdes as palavras dos meus servos, os profetas, que sem cessar vos tenho enviado, mas vós não escutais, farei deste templo o que fiz de Silo, e farei desta cidade um objeto de maldição para todos os povos da terra. Os sacerdotes, os profetas e todo o povo ouviram Jeremias dizer estas palavras no templo do Senhor. E quando Jeremias acabou de anunciar o que o Senhor lhe mandara dizer a todo o povo, os sacerdotes e os profetas apoderaram-se dele, gritando: Tu tens de morrer, porque profetizaste em nome do Senhor que este templo teria a mesma sorte de Silo e que esta cidade ficaria em ruínas e sem habitantes. E todo o povo se amotinou contra Jeremias no templo do Senhor. Verbum Domini.
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1: Amigo de todo o Brasil e demais países de língua portuguesa. Este é o noticiário da Rádio Vaticano, Vatican News, desta quinta-feira, 30 de julho. Traremos para você que está sintonizado conosco as últimas notícias sobre as atividades do Papa, da Santa Sé e da Igreja em todo o mundo. Nos estúdios, Mariângela Jaguraba e na técnica, Bruno Orti. E este é o trecho da Bíblia que escolhemos para você. Assim, pois, todo mestre da lei que se torna discípulo do reino dos céus é como um pai de família que tira do seu tesouro coisas novas e velhas. Do Evangelho segundo São Mateus, capítulo 13, versículo 52. E vamos agora aos destaques do nosso programa de hoje. Papa Leão XIV no Borgo Laudato Si. A beleza da música conduz ao encontro com Deus, que é a própria beleza. Em entrevista às emissoras NBC e Telemundo, Leão XIV exorta os migrantes a não perderem a esperança. Amo dos Estados Unidos a liberdade e o acolhimento de pessoas do mundo inteiro, disse o pontífice. Divulgado o calendário das celebrações litúrgicas presididas por Leão XIV no mês de agosto, missas em Assis, Rimini e duas em Castel Gandolfo. O testemunho de duas missionárias brasileiras da comunidade católica Nova Berite que passaram um tempo em missão na Guiné-Bissau. No espaço Cultura da Vida, matrimônio, sacramento de serviço à vida. Fique conosco, a Rádio Vaticano, Vatican News, está entrando no ar. O Departamento das Celebrações Litúrgicas Pontifícias divulgou nesta quinta-feira o calendário das celebrações litúrgicas presididas por Leão XIV no mês de agosto. Na quinta-feira, 6 de agosto, o Papa celebrará a missa às 10h30 locais na Porciúncula, na Basílica de Santa Maria dos Anjos, em Assis, para os jovens que participam do encontro Vai, Encontro da Juventude Franciscana. No sábado, 15 de agosto, às 10h locais, Leão XIV presidirá a celebração da Solenidade da Assunção da Bem-Aventurada Virgem Maria em Castel Gandolfo, na paróquia pontifícia de São Tomás de Vila Nova. No sábado, 22 de agosto, o Papa presidirá a missa no Porto de Rimini às 18h30 locais, após seu discurso da tarde no Encontro da Amizade entre os Povos. Por fim, no sábado, 29 de agosto, novamente em Castel Gandolfo, presidirá a missa na Igreja de Nossa Senhora do Lago, consagrada em 15 de agosto de 1977 pelo Papa Paulo VI, que encomendou sua construção, e visitada pelo Papa João Paulo II em 2 de setembro de 1979. Em seguida, haverá uma procissão de barcos no Lago de Albano para a festa de Nossa Senhora do Lago. Papa Leão no Borgo Laudato Si. A beleza da música conduz ao encontro com Deus, que é a própria beleza. Silvonei José.
0: O Papa Leão XIV voltou a Castel Gandolfo na noite desta quarta-feira para participar do concerto Cântico de Paz, promovido pela Andrea Bocelli Foundation no Borgo Laudato Si. A iniciativa reuniu o tenor italiano Andrea Bocelli e o coro ABC Voice, formado por 164 crianças e jovens da Terra Santa, de Uganda e da Itália, e integrou as celebrações pelos 800 anos da morte de São Francisco de Assis, propondo um itinerário artístico e espiritual inspirado no Cântico das Criaturas e na mensagem de paz do pobrezinho de Assis. Ao longo da noite, cerca de 7 apresentações musicais e momentos de reflexão alternaram-se com leituras da Sagrada Escritura, da oração atribuída a São Francisco, da encíclica Fratelli Tutti, do Papa Francisco, e de textos de São Paulo VI e São João Paulo II sobre a paz. Ao saudar os participantes, o pontífice agradeceu o empenho dos jovens e dos regentes na preparação do recital e ressaltou que a música manifesta de maneira singular a beleza da unidade. A música tem a extraordinária capacidade de unir diferentes vozes em uma única harmonia, na qual cada uma contribui com algo único para o conjunto. Nesse sentido, o coro torna-se um símbolo ideal de harmonia e cooperação. Inspirando-se na tradição da Igreja, Leão XIV recordou que a Sagrada Escritura e a liturgia falam dos coros dos anjos e dos santos para descrever a alegria do céu. Segundo o Papa, essa imagem revela que a verdadeira felicidade nasce da comunhão com Deus. Dirigindo-se especialmente aos jovens, o Santo Padre explicou que a experiência da beleza desperta no coração humano o desejo de buscar um horizonte maior, capaz de conduzir ao encontro do Criador. Segundo o pontífice, quando a pessoa se deixa guiar por essa beleza, descobre não apenas algo, mas alguém. A beleza da música nos convida a encontrar aquele que é a própria beleza. O Papa também exortou os presentes a cultivarem os dons recebidos de Deus e a colocá-los a serviço do bem. Continuem cultivando os dons que Deus lhes concedeu e permitam que eles os conduzam até Ele. E completou:
2: He is everything we are looking for in life. The one who alone can quell our restless hearts. Remember that you have been made for great things, and that this world is not enough to quench your thirst for meaning and happiness.
0: Deus é tudo aquilo que buscamos na vida, o único capaz de saciar os nossos corações inquietos. Lembrem-se de que vocês foram criados para grandes coisas e de que este mundo não é suficiente para saciar a sede de sentido e de felicidade que existe em cada um. O tema da paz permeou toda a iniciativa, inspirada na espiritualidade franciscana. As próprias crianças também elevaram preces pelos povos atingidos pela guerra, pedindo um futuro de reconciliação e esperança. Ao expressar sua proximidade espiritual diante dessa realidade, Leão XIV assegurou suas orações e pediu pela paz nas zonas de conflito.
2: Know too that the Holy Father loves you and prays for your families, and for your countries. In a particular way, I pray that peace may reign in your homes.
0: Saibam também que o Santo Padre ama vocês e reza por vocês, por suas famílias e por seus países. De modo especial, rezo para que a paz reine em seus lares e em todos os lugares do mundo que continuam sofrendo com a violência. Em entrevista às emissoras NBC e Telemundo, o Papa Leão XIV exorta os migrantes a não perderem a esperança, destacando a beleza que nasce da superação das diferenças e do reconhecimento da riqueza de cada ser humano. O pontífice também manifesta o desejo de visitar os Estados Unidos e reafirma seu papel como pastor da Igreja Universal a serviço das pessoas de todo o mundo. O sentido de liberdade, das oportunidades e o fato de que, ao longo das gerações, ter acolhido pessoas vindas de todas as partes do mundo para fazerem parte de uma única nação. Esse é o aspecto mais profundo dos Estados Unidos da América que mais toca o coração do Papa Leão XIV, como emerge da entrevista concedida às emissoras NBC e Telemundo ao término do encontro de oração Cântico de Paz, realizado nesta noite de quarta-feira no Borgo Laudato Si, nos Jardins Pontifícios de Castel Gandolfo, acompanhado pelas vozes de Andrea Bocelli e do coro ABC Voices. O pontífice também manifestou o desejo de visitar seu país natal e voltou a abordar a questão dos migrantes, exortando-os a não perderem a esperança e a viverem de maneira ordenada. crianças provenientes de diferentes partes do mundo e pertencentes a diversas religiões, unidas pela beleza do canto e da música. O cenário proporcionado pelo Cântico de Paz representou, na visão do Papa, um convite a olhar além e a reconhecer a beleza que nasce e da qual todos podem participar, quando deixamos de lado algumas diferenças e reconhecemos a riqueza representada por cada ser humano, todos criados à imagem de Deus. Leão XIV recordou ainda alguns trechos das orações recitadas pelas crianças que dirigiam aos adultos uma pergunta tão simples quanto desarmante. Por que existe a guerra e não a paz? Por que existe o ódio e não o amor?
2: Eu creio que os niños nos podem ensinar muito. E há que volver a descobrir os valores, o tesouro que há em ser humano, em ser todos hermanos e hermanas, a ver que todos realmente podemos participar em uma sociedade que ama a paz, que busca a paz. Sim.
0: Acredito que as crianças podem nos ensinar muito e que precisamos redescobrir os valores, o tesouro que existe no ser humano, no fato de sermos todos irmãos e irmãs, percebendo que todos podemos realmente participar de uma sociedade que ama a paz, que busca a paz, que acolhe uns aos outros apesar das diferenças. Se todos trabalharmos para construir a paz, poderemos superar tantas situações que geram conflito e ódio. O pensamento conclusivo do pontífice foi dirigido aos migrantes.
2: Ter esperança, buscar certamente como viver em uma forma ordenada o que é, reconhecer que aqueles que podem ser, não sei, haver sofrido por delitos...
0: Tenham esperança. Procurem, certamente, viver de maneira ordenada. É preciso reconhecer que, se alguém cometeu delitos ou crimes, não se pode construir uma sociedade dessa forma. Portanto, devemos aprender a viver em paz, mas também precisamos ter coragem e esperança, que sempre nos sustentem.
2: Então, há que aprender a viver em paz, mas há que ter também a valentia la esperanza que nos ayude a todos siempre.
1: As missionárias brasileiras da comunidade católica Nova Berite, Luana Ribeiro e Natália Balbis, visitaram recentemente a Rádio Vaticano Vatican News. Luana é de João Pessoa, na Paraíba, e Natália é de Paulo Afonso, na Bahia. Elas estavam vindo da Guiné-Bissau, na África, depois de passarem um tempo em missão na Casa de Acolhimento Bambarã, um orfanato que acolhe crianças em situação de extrema vulnerabilidade social, muitas delas com deficiência, crianças que não são bem vistas pela sociedade, consideradas crianças irã ou crianças feiticeiras. Iniciamos com o testemunho de Luana Ribeiro sobre a comunidade católica Nova Berite e, a seguir, o testemunho de Natália Balbis.
3: Nossa comunidade ela tem como carisma ser sorriso de Deus para o mundo e esperança para aqueles que sofrem. Então, nós estamos há 26 anos como comunidade vivendo esse carisma. Nosso fundador se chama Janaína, né? E o cofundador José Costa Filho, seu esposo. Uhum. E ela foi fundada na espiritualidade teresiana e franciscana. Eles são Santa Teresinha e São Francisco são os nossos baluartes. Então, nós temos projetos sociais, nós temos grupos de oração, evangelização. Temos uma casa no sertão da Paraíba. Mas a nossa sede fica em João Pessoa, que é a capital da Paraíba.
4: Nasceu lá.
3: Nasceu lá, exatamente. Berite.
4: Significa Nova Aliança?
3: Isso, Aliança. Berite, Aliança. Então, Nova Aliança, Nova Berite. Uhum. Que a nossa fundadora fala muito, né? Para que a gente viva essa aliança com Deus, né? Aliança de Deus com os homens, a Nova Berite.
4: Uhum. Fala um pouquinho sobre a missão na Guiné-Bissau. Como começou?
5: começou com um convite de Dom Pedro Zilli para a nossa comunidade. Então, ele era bispo de Bafatá, uhum. mas nós fomos convidados a estar na diocese de Bissau. Então, nós fomos para lá, fizemos...
4: Em que ano, mais ou menos, você se lembra?
5: Há 10 anos atrás. Uhum. Há 10 anos atrás. E, então, nós começamos a Nova Berite, né? Com atividades missionárias, de evangelização, nas paróquias, alguns trabalhos com a diocese, uhum. sempre junto com a diocese. Uhum. Até que há 3 anos atrás, pela diocese também, nós fomos convidados a estar na Casa Bambarã, uhum. na Casa de Acolhimento Bambarã, como direção da casa e também como a gestão do projeto que gere, né, que possibilita a gestão de fundos da Casa Bambarã.
4: Uhum. Você pode explicar para os nossos ouvintes o que significa Bambarã?
5: Bambarã é um tecido típico da Guiné-Bissau que se amarra nas costas da mulher, que ela carrega o seu filho nas costas. Então, é esse tecido que ela pode carregar e cuidar do seu filho. É muito típico, muito comum. Você anda pelas ruas, você vê as mulheres com esse bambarã nas costas e os seus filhos. Uhum. E é onde a criança se sente realmente aconchegada, perto de sua mãe, abraçada. Então, esse é um nome muito simbólico pela história que é o bambarã. Uhum. Porque o bambarã é esse lugar de acolhimento para crianças que não são acolhidas na sociedade, né? São crianças que não são bem vistas na sociedade. Então, essa mãe, que para nós é a Virgem Maria, né? Então, ela acolhe esses seus filhos em seu bambarã. Então, essas crianças têm esse acolhimento na Diocese de Bissau, através dessa casa, que é sempre muito procurado, porque... Deus, obrigado. Pouco a pouco vai se mudando esse olhar sobre as crianças que têm debilidade, mas ainda assim tem esse olhar marcado sobre essas crianças. Então, nossa casa ainda é muito procurada na Bissau, mas nós estamos lá, nós acolhemos essas crianças. E é uma atividade muito bonita, é uma casa muito bonita. Hoje, nós temos 20 crianças na casa. Nem todas têm debilidade, porque também tem outros fatores que façam com que as crianças cheguem até aquela casa.
4: Uhum. Mas, inicialmente, a intenção era acolher apenas crianças com debilidade ou crianças que eram abandonadas? Assim?
5: Crianças que eram vistas na religião como Irã, que uhum. significa demônio. Uhum. Então, crianças que são nascidas gêmeas também são vistas como Irã. Uhum. Crianças que a mãe morre no parto, o que é muito comum lá, porque uhum. não tem essa área de saúde bem desenvolvida. Uhum. Então, elas são vistas como Irã, porque elas roubaram a vida da mãe. E crianças que nascem com debilidade. Uhum. Então, tem todo esse conjunto que faziam com que essas crianças fossem sacrificadas. Então, quando a diocese percebeu esse número de crianças que eram sacrificadas por causa da religião tradicional, foi fundada a Casa de Acolhimento Bambarã. Então, até hoje, tem mais de 14 anos a casa, então até hoje nós seguimos com esse projeto belíssimo, é muito bonito. Então, a cada ano a gente consegue desenvolver melhor. Uhum. Então, é uma casa onde trabalham 40 pessoas, pensando mesmo no desenvolvimento da criança. Então, nós temos a área de saúde, nós temos enfermeiras, fisioterapeutas, psicólogo, assistente social. Nos últimos 2 anos, nós conseguimos fazer reintegração familiar. Você contempla muita coisa bonita mesmo, assim, né? Você vê a criança podendo ter vida de criança, podendo ser olhada e cuidada como criança, e você conseguir restituir o olhar de algumas famílias sobre essas crianças. Então, isso é sem palavras, assim. Uhum.

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0: Olá, amigos da Rádio Vaticano. Aqui quem fala é Marlon e Ana de Rosa para mais um Espaço Cultura da Vida. Hoje vamos conversar sobre um tema basilar quando se fala em cultura da vida: o matrimônio como sacramento e vocação para o serviço à vida. Isso mesmo. O serviço à vida é um termo apresentado pelo Magistério da Igreja, por exemplo, na Familiares Consórcio, como tarefa fundamental da família. João Paulo II, na terceira parte da encíclica, no item 17, fala dos deveres da família cristã.
1: Nesse sentido, nos ensina que, no plano de Deus, Criador e Redentor, a família descobre não só a sua identidade, o que é, mas também a sua missão, o que ela pode e deve fazer. E conclui que cada família entenderá a si mesma e a sua dignidade na medida em que se torna o que é. Ou seja, a família se encontra quando passa a ser família no plano de Deus. E nos convoca: família, torna-te aquilo que és.
0: Sendo família no plano de Deus, seremos santuário da vida e nos encontraremos. Em seguida, o Papa explica que a família tem quatro deveres gerais. Primeiro, a formação de uma comunidade de pessoas. Segundo, o serviço à vida. Terceiro, a participação no desenvolvimento da sociedade. E quarto, a participação na vida e na missão da Igreja. Por isso, falar de cultura da vida passa por compreender a missão da família.
1: O Papa descreve, logo após apresentar essas quatro missões, que essa primeira função, a formação de uma comunidade de pessoas, passa pela dimensão do casal e seus filhos, formando essa comunidade que é uma comunidade de amor, no ponto 18. Sem amor, a família não pode viver, crescer e aperfeiçoar-se como comunidade de pessoas. Afinal, nenhuma pessoa pode viver sem amor. Sem amor, nossa própria identidade se tornaria incompreensível e nossa vida seria destituída de sentido. Assim, o amor entre homem e mulher no matrimônio é a base sobre a qual se constrói a família e se desenvolve as pessoas que Deus os confiou, seus filhos.
0: Falar de família e sua tarefa no serviço à vida é falar de matrimônio, que deve ser vivido numa unidade indizível de comunhão conjugal. A comunhão entre marido e esposa deve ser um pacto de amor que os une em uma só existência, uma só carne. Um amor que seja fiel todos os dias, em cada detalhe, àquela promessa feita no altar.
1: Sabemos pelo Catecismo da Igreja Católica que o sacramento do matrimônio é um sacramento de serviço, tal como é o sacramento da ordem, pois orientam-se à salvação do outro, o cônjuge e os filhos. E é pelo serviço à salvação do outro que a pessoa casada se santifica. Uma comunhão conjugal indissolúvel deve ser reafirmada vigorosamente, nos pede a Familiares Consórcio, por mais que isso possa parecer fora dos nossos tempos. O serviço à vida, portanto, se revela na doação pessoal e total dos cônjuges ao servir a transmissão da vida e educação dos filhos diariamente e na indissolubilidade do matrimônio, que ocorre-se porque destina-se a ser reflexo do amor divino, que é total e fiel até o fim.
0: Se o mundo atual questiona por que formar uma família, devemos ter a resposta na ponta da língua. A tarefa fundamental da família é o serviço à vida. E esta aliança livre, total, fiel e fecunda deve ser reflexo do amor de Cristo por nós, revelando o amor de Deus a cada criança. Porque assim a família poderá colaborar na formação de uma comunidade de pessoas e no desenvolvimento da sociedade, de modo que esta sociedade proclame a cultura da vida.
1: A cultura da vida é a cultura que compreende o desígnio de Deus para o matrimônio, a família e o respeito à vida. Na cultura da vida não há espaço para abandono de um cônjuge durante a gravidez e em nenhum outro momento. Portanto, não é uma cultura que permite condições onde uma gravidez seja considerada um problema ou um fardo. Nessa cultura da vida, honrar pai e mãe é natural até o fim. Portanto, não haveria espaço para se encontrar um idoso sem assistência e o carinho de seus filhos até na enfermidade ao final da vida. Esse é o contexto que, naturalmente, a eutanásia jamais seria uma opção. Na cultura da vida, os filhos crescem e se tornam legisladores, juristas, médicos, donas de casa, professores, cientistas, e nenhuma vida humana será manipulada sob pretextos materialistas, porque cada indivíduo dessa sociedade compreendeu sua missão na família desde cedo e sua missão como cristão. Afinal, a família é a primeira escola de valores morais.
0: Mas tudo isso parece utópico, não é? Ainda que isso possa parecer distante da realidade atual, não devemos ter medo de reiterar a mensagem do Evangelho. Se a realidade social nos parece distante do Evangelho de Cristo, ainda mais determinados devem ser os cristãos para proclamar o Evangelho da vida. Este foi mais um Cultura da Vida. Até a próxima.
2: Papa, que todo instrumento tecnológico esteja a serviço da verdade e do bem. Raimundo Lima.
3: O 7º Seminário Internacional sobre Comunicação da Igreja, que se realizou dias 27 e 28 de julho na Pontifícia Universidade Católica de Santiago, no Chile, teve como título Os Desafios da Inteligência Artificial. O encontro reuniu comunicadores, agentes pastorais, acadêmicos e representantes eclesiásticos da América Latina e do Caribe para discernir os desafios éticos, culturais e religiosos da inteligência artificial à luz da encíclica Magnifica Humanitas, de Leão XIV. E foi a mensagem do Papa, assinada pelo cardeal secretário de Estado Pietro Parolin, que inaugurou o seminário. No texto endereçado ao presidente da Conferência Episcopal Chilena, Dom René Osvaldo Reboledo Salinas, o Papa encoraja os participantes a promoverem uma forma de comunicação que, diante das novas possibilidades oferecidas pelo desenvolvimento tecnológico, salvaguarde a dignidade da pessoa humana e coloque cada instrumento a serviço da verdade e do bem. Leão XIV também pede ao Espírito Santo que ilumine as reflexões e ajude a enfrentar os desafios da inteligência artificial com sabedoria e responsabilidade, para que a comunicação eclesial possa contribuir para o encontro entre as pessoas e a proclamação do Evangelho.
2: Amigo ouvinte, chegamos ao final desta edição em língua portuguesa do noticiário da Rádio Vaticano. Obrigada pela sua audiência e nós voltaremos amanhã, neste mesmo horário.

0: Laudetur Jesus Christus.
1: Amigas e amigos ouvintes, saudações sororais e fraternais. Sintonizam a Rádio Vaticano a transmitir o seu programa em língua portuguesa para os ouvintes que nos escutam no continente africano e pelo mundo fora. Convosco já microfone, Rui Saraiva e Filomeno Lopes. Em entrevista às emissoras NBC e Telemundo, o Papa exorta os migrantes a não perderem a esperança, destacando a beleza que nasce da superação das diferenças e do reconhecimento da riqueza de cada ser humano. O pontífice também manifesta o desejo de visitar os Estados Unidos da América e reafirma o seu papel como pastor da Igreja Universal a serviço das pessoas de todo o mundo. E em Moçambique, a paróquia Nossa Senhora de Fátima, na cidade da Beira, acolheu no domingo, dia 26, a celebração arquidiocesana do Dia dos Movimentos Eclesiais, evento que juntou mais de 1000 fiéis, membros de diferentes grupos. Estes e outros os principais temas para desenvolver já, nesta nossa edição de hoje. Fique bem, boa e serena audição. Em entrevista às emissoras NBC e Telemundo, o Papa exorta os migrantes a não perderem a esperança, destacando a beleza que nasce da superação das diferenças e do reconhecimento da riqueza de cada ser humano. O pontífice manifesta também o desejo de visitar os Estados Unidos da América e reafirma o seu papel como pastor da Igreja Universal a serviço das pessoas de todo o mundo. Mais pormenores com o colega Silvonei José.
2: O sentido de liberdade, das oportunidades e o fato de que, ao longo das gerações, ter acolhido pessoas vindas de todas as partes do mundo para fazerem parte de uma única nação. Esse é o aspecto mais profundo dos Estados Unidos da América que mais toca o coração do Papa Leão XIV, como emerge da entrevista concedida às emissoras NBC e Telemundo ao término do encontro de oração Cântico de Paz realizado nesta noite de quarta-feira no Borgo Laudato Si, nos Jardins Pontifícios de Castel Gandolfo, acompanhado pelas vozes de Andrea Bocelli e do coro ABC Voices. O pontífice também manifestou o desejo de visitar seu país natal e voltou a abordar a questão dos migrantes, exortando-os a não perderem a esperança e a viverem de maneira ordenada. Crianças provenientes de diferentes partes do mundo e pertencentes a diversas religiões, unidas pela beleza do canto e da música. O cenário proporcionado pelo Cântico de Paz representou, na visão do Papa, um convite a olhar além e a reconhecer a beleza que nasce e da qual todos podem participar, quando deixamos de lado algumas diferenças e reconhecemos a riqueza representada por cada ser humano, todos criados à imagem de Deus. Leão XIV recordou ainda alguns trechos das orações recitadas pelas crianças que dirigiam.

0: dirigiam aos adultos uma pergunta tão simples quanto desarmante. Por que existe a guerra e não a paz? Por que existe o ódio e não o amor?
1: Eu creio que os niños nos podem ensinar muito. E há que volver a descobrir os valores, o tesouro que há em ser humano, em ser todos hermanos e hermanas, a ver que todos realmente podemos participar em uma sociedade que ama a paz, que busca a paz. Sim.
0: Acredito que as crianças podem nos ensinar muito e que precisamos redescobrir os valores, o tesouro que existe no ser humano, no fato de sermos todos irmãos e irmãs, percebendo que todos podemos realmente participar de uma sociedade que ama a paz, que busca a paz, que acolhe uns aos outros apesar das diferenças. Se todos trabalharmos para construir a paz, poderemos superar tantas situações que geram conflito e ódio. A entrevista volta-se em seguida para a importância de Robert Francis Prevost ser o primeiro pontífice proveniente dos Estados Unidos. Diante dessa consideração, o bispo de Roma faz uma ressalva. Penso em mim, antes de tudo, como o Papa, que apenas por circunstância é americano. Não se trata de diminuir o valor de sua pátria, pela qual o pontífice afirma nutrir um grande amor, mas de reafirmar sua missão como pastor da Igreja Universal, com uma voz e uma oportunidade de diálogo voltadas ao mundo inteiro.
1: So, I will put things in that order, and yet at the same time I will acknowledge that for myself as well as for the people of the United States, judging by...
0: Por isso, coloco as coisas nessa ordem e, ao mesmo tempo, reconheço que, tanto para mim quanto para o povo dos Estados Unidos, a julgar pela reação que vimos desde 8 de maio passado, ser o primeiro Papa americano tem um grande significado. Questionado sobre aquilo de que mais ama nos Estados Unidos, Leão XIV revela apreciar, sobretudo, os princípios que o país representa.
1: What America stands for, the sense of freedom, the sense of opportunity, the sense of having invited for generations people from around the world to be part of America.
0: Aquilo que a América representa, o sentido de liberdade, o sentido de oportunidade, o fato de, por gerações, ter convidado pessoas de todas as partes do mundo a fazerem parte da América. O próprio Prevost recorda que, por parte dos avós, descende de uma família de imigrantes, enquanto, pelo lado materno, há pessoas que foram tanto escravizadas quanto proprietárias de escravos.
1: There's a history of if you will, growing up and the kind of experience that helps me to recognize myself one of the greatest wealths of the United States.
0: Existe uma história, por assim dizer, de crescimento. E esse tipo de experiência me ajuda a reconhecer uma das maiores riquezas dos Estados Unidos. E continuo a defender os princípios que, durante tantos anos, fizeram parte da identidade americana. E isso continuará. Durante seu pontificado, Leão XIV dirigiu numerosas mensagens a diferentes realidades de seu país. Questionado sobre uma possível visita aos Estados Unidos, o Papa não escondeu o desejo de ir pessoalmente para testemunhar, com ainda maior força, seu compromisso em favor da paz, do amor e do esforço comum para construir a harmonia.
1: They will see me there. By coincidence, today we were looking at the calendar for the next couple of years. Nothing is set in stone yet, but I certainly hope to be there soon.
0: Vocês me verão lá. Por coincidência, justamente hoje, estávamos olhando o calendário para os próximos 2 anos. Ainda não há nada definitivo, mas espero, sinceramente, poder ir em breve. O pensamento conclusivo do pontífice foi dirigido aos migrantes.
1: Tener esperanza, buscar ciertamente como vivir en una forma ordenada lo que es, sí. Reconocer que aquellos que pueden ser, no sé, haber sufrido por delitos.
0: Tenham esperança. Procurem, certamente, viver de maneira ordenada. É preciso reconhecer que, se alguém cometeu delitos ou crimes, não se pode construir uma sociedade dessa forma. Portanto, devemos aprender a viver em paz, mas também precisamos ter coragem e esperança, que sempre nos sustentem.
1: Então, há que aprender a viver em paz, mas há que ter também a valentia la esperanza que nos ayude a todos siempre.
2: A paróquia de Nossa Senhora de Fátima, na Beira, centro de Moçambique, acolheu neste domingo, dia 26 de julho, a celebração arquidiocesana do Dia dos Movimentos Eclesiais, evento que juntou mais de 1000 fiéis e membros de diferentes grupos. Rogério Maduca.
3: Um movimento eclesial sem Cristo como centro é uma simples organização humana, defende o padre Marcos Mubango. A paróquia Nossa Senhora de Fátima, na Beira, acolheu no domingo 26 de julho a celebração arquidiocesana do Dia dos Movimentos Eclesiais, evento que juntou mais de 1000 fiéis, membros de diferentes grupos. A missa foi presidida pelo padre Marcos Mubango, com celebraram vários sacerdotes. Na sua maioria, diretores espirituais de movimentos eclesiais. Durante a homilia, o presidente da celebração explicou que cada movimento possui uma espiritualidade própria, mas o centro é Cristo. E quando o movimento perde Cristo, transforma-se numa simples organização humana.
4: Cada movimento possui uma espiritualidade própria, uma história própria, um método próprio de evangelização. Uns privilegiam a oração, outros a formação, outros a missão, outros a família, outros a juventude ou então a caridade. Os diversos ramos, as diversas necessidades, digamos assim, que a humanidade tem. Mas todos eles têm um único centro. O centro de todos os movimentos é Jesus Cristo. Quando o movimento perde Cristo como centro, transforma-se apenas numa organização humana. Experimente tirar Cristo das vossas associações, dos vossos movimentos. O que é que fica? Outros grupos semelhantes aos movimentos existem. Então, todos os nossos movimentos têm um único centro, Jesus Cristo. Quando coloca Cristo no centro, torna-se uma fonte de renovação para toda a Igreja.
3: Na continuidade da sua locução, o padre Mubango alertou que um movimento eclesial não existe para substituir a Igreja. Nasce dela para torná-la mais viva e eficaz. Quando um movimento se separa da Igreja, fecha-se e torna-se uma seita.
4: A frondosidade dos movimentos deve refletir, portanto, a frondosidade também do caule da Igreja a que estão ligados os ramos. Lembremos que os movimentos não vêm substituir a Igreja, mas os movimentos nascem da Igreja para enriquecer a Igreja. Ninguém pode ser do movimento fora da Igreja. Somos movimento dentro da Igreja. Vivemos aquilo que é próprio do nosso movimento para enriquecer a Igreja, para tornar mais viva e eficaz a ação da Igreja no mundo. Portanto, o movimento que colabora com a Igreja fortalece toda a Igreja. O Papa Francisco insistiu muitas vezes que a diversidade dos carismas não é uma ameaça à unidade. É uma riqueza quando permanece em comunhão com os pastores e com toda a Igreja. O problema começa quando a gente quer se destacar, não? Quer se separar da Igreja. Aí tornamos-nos seitas, movimentos fechados e voltados só para si.
3: Quem também partilha este pensamento é o vigário Adiomnia da Arquidiocese da Beira, Padre Silvio Novo, que ainda pede para que cada movimento seja sinal de esperança na sociedade.
5: Os movimentos eclesiais são um grande dom para a vida da Igreja, porque ajudam a fortalecer a evangelização, a oração, a fraternidade e o compromisso com os mais pobres. Eles não existem para criar divisão, competição ou protagonismo, mas para promover a unidade na diversidade, sempre em comunhão com o bispo, com o pároco e com toda a comunidade paroquial. A verdadeira força dos movimentos está no serviço humilde e na fidelidade a Cristo. Que cada movimento seja sinal de esperança, de caridade concreta e de comunhão fraterna.
3: A celebração do Dia dos Movimentos é uma ocasião de renovação do compromisso cristão, reconstrução da irmandade e construção de pontes num espírito de sinodalidade, ressaltou a irmã Lola Januário, coordenadora dos movimentos eclesiais na Beira.
6: Hoje, mais do que celebrarmos a nossa confraternização, é também um dia de renovarmos o nosso compromisso de sermos cristãos, de reconstruirmos a nossa irmandade e de construirmos pontes onde deve reinar o respeito mútuo para caminharmos juntos num espírito de sinodalidade. Irmãos, na Igreja não deve haver o espírito de competição. Pelo contrário, ela abre espaços para que todo cristão contribua com seu saber e dizer que não existe carisma melhor que o outro, mas devemos nos alegrar com a riqueza da diversidade.
3: Pois sois corpo de Cristo e seus membros, cada um na sua parte. Foi o lema escolhido para a celebração do Dia dos Movimentos Eclesiais na Arquidiocese da Beira, evento que foi ainda marcado por animação e confraternização da cidade da Beira, em Moçambique, por Vatican News, Rogério Maduca.
7: Teremos que abandonar, de vez, uma concepção mecânica do humano. Quem o diz é o teólogo português João Duque, que considera que a encíclica Magnifica Humanitas é de doutrina social da Igreja. Afirma ser um texto que reflete sobre a humanidade nas circunstâncias contemporâneas, encontrando na aplicação da inteligência artificial um problema específico. Eu sou Rui Saraiva e esta é a rubrica Sal da Terra, Luz do Mundo.

0: foi assinada a 15 de maio, na data dos 135 anos da encíclica Rerum Novarum, de Leão XIII. A Magnifica Humanitas, Magnífica Humanidade, é a primeira encíclica do Papa Leão XIV, um documento sobre a proteção da pessoa humana na era da inteligência artificial. O teólogo português João Duque considera que este texto papal é de doutrina social da Igreja. O professor de Teologia da Universidade Católica Portuguesa assinala que esta encíclica de Leão XIV não é sobre inteligência artificial, mas sim sobre a humanidade nas circunstâncias contemporâneas. Uma primeira leitura do documento numa curta entrevista ao Vatican News.
1: Eu diria, depois de ler a encíclica toda, não considero que a encíclica seja sobre a inteligência artificial, que não é, explicitamente. A encíclica é da doutrina social da Igreja, é sobre a humanidade nas circunstâncias contemporâneas. É claro que as circunstâncias contemporâneas encontram na inteligência artificial, na prática, na aplicação da inteligência artificial, um problema específico, evidentemente, como houve outros problemas noutras fases da história. E por isso esse problema tem que ser enfrentado, nomeadamente, sobretudo mais focado nas consequências problemáticas, para a expressão, ou negativas, que a utilização e o desenvolvimento da inteligência artificial possa ter. Só há talvez um aspecto mais concentrado na questão, sobretudo quando lá se aborda a questão dos transhumanismos, que é mais a questão antropológica, diríamos assim, ou seja, repensarmos a fundo o que nos qualifica como humanos, tendo em conta que, neste caso concreto, este tipo de tecnologia, muito próxima aos humanos, nos deixa numa certa confusão se será humana, se é humana, se não é humana, e quem somos nós, afinal. Eu diria que esse é o aspecto que mais diretamente está ligado com a inteligência artificial. Depois são as consequências sociais, etc., da inteligência artificial, que são abordadas em perspectiva da doutrina social da Igreja, diríamos até sem novidade, a não ser a aplicação a problemas concretos que não existiriam se não houvesse a inteligência artificial. Relativamente a essa questão antropológica, eu acho que está muito bem formulado, aliás, até na própria conclusão, depois a referência à encarnação, que, de facto, o desafio que temos perante máquinas que imitam tão bem o ser humano, para além de poderem superar o ser humano, okay, mas que imitam tão bem o ser humano, que nos deixam perplexos relativamente a algumas qualidades nossas que considerávamos que éramos tipicamente nossas, nos leva a encontrar as qualidades tipicamente humanas eventualmente noutro sítio, como seja a questão do reconhecimento da própria fragilidade, a fragilidade nossa e dos outros como condição de cuidado também pelos outros. Portanto, encontramos o específico da humanidade numa região que não era talvez tão habitual, que estranhamente é a região evangélica. Ou seja, aquele parágrafozinho da conclusão que diz aquilo que se revela na encarnação de Jesus é precisamente o verdadeiro ser humano. E quem é o verdadeiro ser humano? O vulnerável, o frágil, que ao mesmo tempo está atento e cuida dos vulneráveis e dos frágeis. Nisso reside a responsabilidade do humano. Essa responsabilidade nunca a poderemos atirar para as máquinas. Ao mesmo tempo, teremos que abandonar de vez uma concepção mecânica do humano. Que o humano seja a capacidade de fazer isto, a capacidade de fazer aquilo.
0: E daí a valorização da doutrina social da Igreja nesta encíclica, certo?
1: Sim, sim, sim. Sim, claro, aqui nesta vertente mais de afirmação até mais antropológica. Normalmente a doutrina social da Igreja não tem tanto esta componente de repensar o próprio humano. Mas depois, assumido o princípio de que a verdade do ser humano, o verdadeiro ser humano, revelado em Jesus, é este tipo de ser humano, então há as consequências sociais disso tudo. Tudo o que é uma construção de sociedade baseada no cuidado dos vulneráveis acaba por ser a correspondência à doutrina social da Igreja. Todos os princípios da doutrina social da Igreja pois vão ao encontro deste princípio da humanidade. Na prática é, não podemos delegar a nossa humanidade para as máquinas. E não podemos nós próprios abandonar a nossa humanidade transformando-nos numa imitação das máquinas. Nós estamos a construir máquinas à imitação do humano. E, em rigor, o que pode acontecer é nós transformarmos a imitação das máquinas e entendermos simplesmente como máquinas.
0: O Papa diz que, e coloca, a doutrina social da Igreja como uma boa possibilidade para a Igreja fazer um teste a si própria. O que tem a dizer em relação a isso? É um desafio.
1: É. é um recanto lá, que não tem a ver muito com a inteligência artificial neste caso. Eu acho que ele o colocou também devido ao problema sinodal que está em curso, porque habitualmente é bastante tradição da Igreja, a Igreja desenvolveu a sua doutrina social como discurso para o mundo relativamente aos problemas da sociedade, mas assume-se sempre como sendo problemas da sociedade que não são os seus problemas. E a Igreja tem tido alguma dificuldade em assumir-se também como parte da sociedade e também com uma dimensão organizacional e política, digamos assim, das duas próprias comunidades eclesiais, que são muitas, evidentemente, e que têm, de qualquer modo, uma estrutura. Por isso se trata de Igreja Católica. Se tivéssemos uma eclesiologia mais protestante, preocupava-se menos com as estruturas. A Igreja Católica sempre se vinculou muito às estruturas. Essas estruturas têm uma dimensão inevitavelmente social e depois não podemos entrar na contradição de afirmarmos valores fundamentais, incluindo até o próprio valor da democracia, para as sociedades humanas, considerando que é a isso que elas se devem adequar em nome do Evangelho, e considerar que a Igreja está isenta ou imune de se adequar a isso. Portanto, esse parágrafo parece-me bastante importante porque é definitivamente o reconhecimento de que a doutrina social diz respeito a todas as relações humanas e a toda a convivência humana, incluindo dentro da própria Igreja, acrescentando que se a doutrina é social da Igreja, as comunidades eclesiais devem ser exemplares, enfim, dentro da fragilidade, como é evidente, mas devem ser exemplares na aplicação da doutrina social da Igreja, até mostrar ao mundo como se constrói verdadeira democracia, muito para além do ato eleitoral, que é um ato muito limitado da organização da democracia, por exemplo.
2: E o método sinodal pode ser uma boa forma de...
1: Claro, mas esse é perfeitamente... O método social sinodal é claramente a aplicação da doutrina social da Igreja à própria Igreja. Se não o fizermos, estamos em contradição permanente. E assim, a sacramentalidade da Igreja terá que passar por aí. Ou é visível ou não é visível. Ou melhor, ou é visível outra coisa. E ao ser visível outra coisa, é contraproducente por completo, como é lógico.

0: Era João Duque, professor de Teologia da Universidade Católica Portuguesa, num comentário à encíclica Magnifica Humanitas. A apresentação da encíclica teve lugar na manhã de 25 de maio e a sessão contou com uma intervenção no final do próprio Papa, na qual apelou a uma mobilização global para travar o potencial destrutivo da inteligência artificial, defendendo um escrutínio moral rigoroso sobre os avanços tecnológicos. A inteligência artificial exige agora ser desarmada, libertada das lógicas que a transformam num instrumento de dominação, a exclusão e morte, declarou Leão XIV. O Papa comparou a ameaça algorítmica aos perigos do armamento nuclear. Ao mesmo tempo, revelou que este documento está fundamentado numa profunda escuta de peritos, de agentes políticos e de vítimas de sistemas informáticos enviesados. Ouvi relatos muito preocupantes de algoritmos que podem bloquear o acesso à saúde, ao emprego e à segurança, com base em dados contaminados por preconceito e injustiça, assinalou Leão XIV. O Papa destacou que não devemos temer a inteligência artificial, mas não esquecer a questão do ser humano. Porque a pessoa transporta em si uma liberdade, uma interioridade e a vocação para amar e adorar que nenhuma máquina pode substituir ou bloquear, declarou o Santo Padre. O Papa revelou na sua intervenção, no final da apresentação da encíclica, que a Igreja deseja com humildade e franqueza participar no diálogo sobre inteligência artificial. Contribuímos com uma sabedoria sobre o humano que o nosso tempo necessita desesperadamente. Cada pessoa é única e insubstituível. Um sujeito livre e inteligente, dotado de consciência, capaz de buscar a Deus, servir os outros e cuidar da nossa casa comum, declarou o Papa Leão XIV. Laudetur Jesus Christus.
1: E ponto final nesta nossa edição de hoje. Nós voltamos amanhã, sempre à mesma hora. Fiquem bem e até amanhã, se Deus quiser. Ali, Laudetur Jesus Christus.

0: 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Bom dia. Esse é o Boletim de Notícias da Rádio Vaticano, Vatican News, em língua portuguesa, nesta sexta-feira, 31 de julho. Nos estúdios, Silvana e José. O Papa, missas de agosto em Assis, Rimini, e duas vezes em Castel Gandolfo, o calendário das celebrações litúrgicas presididas pelo Papa. Maria Ângela Jagurapa.
1: O Departamento das Celebrações Litúrgicas Pontifícias divulgou nesta quinta-feira o calendário das celebrações litúrgicas presididas por Leão XIV no mês de agosto. Na quinta-feira, 6 de agosto, o Papa celebrará a missa às 10h30 locais, na Porciúncula, na Basílica de Santa Maria dos Anjos, em Assis, para os jovens que participam do encontro VAI, Encontro da Juventude Franciscana. No sábado, 15 de agosto, às 10h locais, Leão XIV presidirá a celebração da Solenidade da Assunção da Bem-Aventurada Virgem Maria em Castel Gandolfo, na Paróquia Pontifícia de São Tomás de Vila Nova. No sábado, 22 de agosto, o Papa presidirá a missa no Porto de Rimini às 18h30 locais, após seu discurso da tarde no Encontro da Amizade entre os Povos. Por fim, no sábado, 29 de agosto, novamente em Castel Gandolfo, presidirá a missa na Igreja de Nossa Senhora do Lago, consagrada em 15 de agosto de 1977 pelo Papa Paulo VI, que encomendou sua construção, e visitada pelo Papa João Paulo II em 2 de setembro de 1979. Em seguida, haverá uma procissão de barcos no Lago de Albano para a festa de Nossa Senhora do Lago. Encontro com jovens e representantes das ordens franciscanas, seguido da missa na Basílica de Santa Maria dos Anjos. Esses são os momentos que marcarão a visita pastoral do Papa Leão XIV a Assis, no dia 6 de agosto, para o evento VAI, Encontro da Juventude Franciscana, iniciativa internacional que reunirá jovens do mundo todo na cidade da Úmbria, para 3 dias de oração e diálogo. O programa, divulgado nesta quinta-feira, 30 de julho, pela Sala de Imprensa da Santa Sé, informa que a decolagem do Papa do heliporto do Vaticano está prevista para as 8h locais. Após um voo de 30 minutos, o Papa pousará no campo esportivo Migageli, em Santa Maria dos Anjos, onde será recebido pelo bispo das dioceses de Assis, Notirá Umbra, Gualdo Tadino e Folinho, Dom Felice Acroca, pelo subsecretário da Presidência do Conselho de Ministros, Alfredo Mantovano, pela presidente da região da Úmbria, Stefania Proietti, pelo prefeito de Perugia, Francesco Zito, pelo prefeito de Assis, Walter Stoppini, e pelo presidente da província de Perugia, Massimiliano Presciutti. Leão XIV seguirá de carro em direção à Basílica de Santa Maria dos Anjos. Ao chegar ao convento, será recebido pelos ministros gerais das ordens franciscanas, ou seja, menores, conventuais e capuchinhos, Frei Máximo Fusarelli, Frei Carlos Alberto Trovarelli e Frei Roberto Genuin. Por volta das 8h45 locais, na Praça Santa Maria dos Anjos, o pontífice encontrará os jovens respondendo a 3 perguntas feitas por eles. Depois, por volta das 9h45, no claustro do convento, saudará os representantes das ordens franciscanas, pronunciando uma saudação aos bispos presentes e aos membros da Comissão Nacional do 8º Centenário da Morte de São Francisco de Assis. Às 10h30 locais, na Basílica, Leão celebrará a missa, ao final da qual receberá os agradecimentos de um jovem. Após a celebração eucarística, o Papa deixará a Basílica e se despedirá das autoridades que o acolheram na chegada. A chegada ao Vaticano está prevista para as 12h45. Anunciada em 19 de fevereiro passado, esta é a segunda visita pastoral do Papa a Assis. Ele já tinha ido a Assis em 20 de novembro de 2025 para concluir a 81ª Assembleia Geral da Conferência Episcopal Italiana, CEI. Naquela ocasião, ele rezou no túmulo do pobrezinho na Basílica Superior de São Francisco. Ao saudar os franciscanos naquele dia, o Papa prometeu que retornaria à cidade da Úmbria.
2: A livraria Editora Vaticana estará presente no Encontro pela Amizade entre os Povos de Rimini 2026, no norte da Itália, que, sob o tema O Amor que Move o Sol e as Outras Estrelas, se realizará de 21 a 26 de agosto e, no segundo dia, receberá às 15 horas locais, Leão 14. Na 47ª edição do evento, a Livraria Editora Vaticana participa com 8 autoras e autores italianos e estrangeiros, os cardeais Pier Battista Pizzaballa, José Tolentino de Mendonça e Jean Paul Vesco. Catherine Conibert, Fabrice Adjid, Joseph Farrell, Roseline Hamel e Nasser Kermishi, e está envolvida em 5 encontros. Além disso, durante os dias do meeting, será possível conhecer diversas novidades editoriais. Na sexta-feira, 21 de agosto, às 12 horas, no Auditório Intesa São Paulo D3, Roseline Hamel, irmã do padre Jacques Hamel, assassinado em 2016, e Nasser Kermishi, mãe de um dos autores do atentado, autoras, juntamente com Samuel Livin, do livro Irmãs da Dor, edições Ares, Livraria Editora Vaticana, serão os protagonistas do evento de abertura do encontro A Dor, a Amizade, a Esperança, que será introduzido por Bernard Schulz, presidente da Fundação Encontro para a Amizade entre os Povos, ETS. Às 15 horas, no mesmo local, Catherine Conibert e Leslie Clark, professora de Ciências Humanas, Grego, Latim e Estudos Clássicos no Brian Mayer College e autora de Agostinho o Africano, pela Livraria Editora Vaticana, dialogará o tema Nas Pegadas de Agostinho com o padre Joseph Farrell, prior-geral da Ordem de Santo Agostinho, e com o cardeal Jean Paul Vesco, arcebispo metropolitano de Argel, autor do livro A Ousadia da Fraternidade, também pela Livraria Editora Vaticana. A moderação ficará a cargo de Alessandro Banfi, jornalista e diretor de comunicação da Fundação Oasis. No dia 24 de agosto, às 15 horas, novamente no Auditório Intesa São Paulo D3, no evento O Cântico dos Cânticos, com leituras a cargo do ator Giampiero Bartolini, e introdução de Annalisa Teddi, escritora e tradutora, participarão o cardeal José Tolentino de Mendonça, poeta, biblista, prefeito do Dicastério para a Cultura e a Educação, autor do volume publicado pela Livraria Editora Vaticana Cultivar a Vida Interior, e Davide Brullo, escritor, poeta e tradutor. Às 19 horas está programado o diálogo Pelo Humano e Pelo Eterno, O Amor que Gera, com Fabrice Haddad, filósofo e autor do livro Noé, Começar no Fim do Mundo, publicado pela Livraria Editora Vaticana. Ana Chiara Edide De Palo, Gabriela Gambino, subsecretária do Dicastério para os Leigos, a Família e a Vida, e Mônica Santamarina, presidente da União Mundial das Organizações Femininas Católicas. A introdução do encontro ficará a cargo de Luca Somacal, presidente de Famílias para o Acolhimento. Protagonista do diálogo com alguns jovens intitulado Escrutando o Céu de Jerusalém, no dia 26 de agosto, às 19 horas, também no Auditório Intesa São Paulo D3, é o cardeal Pier Battista Pizzaballa, patriarca latino de Jerusalém, que publicou pela Livraria Editora Vaticana Voltaram a Jerusalém com grande alegria. A jornalista Alessandra Buzzetti, correspondente da TV 2000 na Terra Santa, fará a introdução e moderará o evento, e Bernard Schulz encerrará com uma saudação. A Livraria Editora Vaticana também estará presente no Book Corner no PED A5, no dia 21 de agosto, às 17 horas, com o cardeal Vesco apresentando seu livro A Ousadia da Fraternidade, ao lado de Letizia Bardazzi, presidente da Associação Italiana de Centros Culturais. no dia 22 de agosto, às 11 horas, com o livro Libri Sotto la Grazia, Livres Sob a Graça, de Robert Francis Prevost, e com a participação do Padre Farrell, de Maria Teresa Toseto, professora, e de Lorenzo Fazzini, responsável editorial da Livraria Editora Vaticana. No dia 24 de agosto, com o cardeal Tolentino de Mendonça, em um debate sobre seu livro com Annalisa Teddi, da Associação de Centros Culturais. Por fim, a Livraria Editora Vaticana, com relação às diversas exposições montadas no Encontro de Rimini, publicou os catálogos Tarde de Amei, Beleza Tão Antiga e Sempre Nova, Agostinho de Hipona, com prefácio do cardeal Vesco e pós-fácio do padre Farrell. Tudo ou Nada, Irmã Clare Croquet. A Felicidade é um Coração Indiviso, com prefácio de Dom Flávio Patti. Líbano, a Beleza, as Feridas, a Esperança, com prefácio do cardeal Ângelo Scola. Madeleine Delbril, Ruas da Cidade, Caminhos de Deus, com prefácio do cardeal Jean-Marc Aveline.
0: O enclave espanhol de Ceuta, na costa norte do Marrocos, volta a ser o centro da pressão migratória na Europa. Após alguns dias de chegadas contínuas, somente nesta quinta-feira, centenas de pessoas cruzaram a fronteira, somando-se aos cerca de 1.500 a 2.000 migrantes que já haviam chegado nos dias anteriores. Trata-se do maior afluxo registrado na cidade autônoma desde maio de 2021, quando mais de 10 mil pessoas chegaram ao território espanhol em apenas 2 dias. Entretanto, a Guarda Civil informou que o número de corpos de migrantes mortos na tentativa de alcançar a nado o território espanhol e recuperados no mar subiu para 18. Centenas de jovens migrantes, muitos deles menores de idade, passaram a noite em parques da cidade, em gramados ou na entrada de estacionamentos públicos, transformando a cidade autônoma em um dormitório a céu aberto, com o sistema de acolhimento à beira do colapso. Também no amanhecer desta sexta-feira, dezenas de pessoas continuaram a se lançar ao mar para chegar a nado ao enclave, enquanto por terra, colunas de migrantes tentam cruzar a fronteira na zona industrial de Tarajal, segundo as imagens transmitidas ao vivo pela emissora TVE. Depois de mobilizar unidades do Exército para lidar com a emergência, o primeiro-ministro Pedro Sánchez estará nesta sexta-feira na cidade autônoma, acompanhado pelo ministro do Interior, Fernando Grande. Muitos migrantes chegaram a Ceuta a nado ou usando colchões infláveis, enquanto outros passaram pelo posto de fronteira. Muitos comemoraram a chegada com manifestações de alegria, saudando a Espanha como destino de uma longa jornada na esperança de um futuro melhor. A nova onda de chegadas colocou rapidamente sob pressão as estruturas de acolhimento. O presidente da cidade autônoma, Juan Vivas, falou de uma situação de absoluta emergência humanitária e social, explicando que os centros destinados aos migrantes já estão superlotados. O governo espanhol anunciou ter chegado a um acordo com as autoridades marroquinas para proceder o mais rápido possível ao repatriamento das pessoas que entraram ilegalmente no enclave. O primeiro-ministro garantiu o total empenho do governo na gestão da emergência, mobilizando todos os recursos disponíveis e reforçando a coordenação com Rabat e com os organismos internacionais. O Ministério do Interior atribuiu, além disso, as entradas em massa à ação das redes de traficantes de pessoas, reiterando que a cooperação entre a Espanha e o Marrocos em matéria de migração permanece sólida. Ceuta, juntamente com Melilla, representa a única fronteira terrestre entre a União Europeia e o continente africano. É justamente essa localização que a torna um dos principais pontos de tensão ao longo das rotas migratórias rumo à Europa. A última grande crise remonta a 2021, em pleno período de tensões diplomáticas entre a Espanha e o Marrocos sobre a questão do Saara Ocidental. Desde então, as relações bilaterais foram progressivamente restabelecidas, mas as novas chegadas mostram o quanto a gestão dos fluxos migratórios continua sendo um desafio em aberto, no qual se entrelaçam as necessidades de segurança, cooperação internacional e proteção das pessoas mais vulneráveis.

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1: Alô Brasil, alô países de língua portuguesa. Este é o programa da Rádio Vaticano, Vatican News, desta sexta-feira, 31 de julho, dia em que a Igreja recorda Santo Inácio de Loyola, presbítero e fundador da Companhia de Jesus. Traremos para você que está sintonizado conosco as últimas informações sobre o Papa Leão XIV, a Santa Sé e a Igreja em todo o mundo. Nos estúdios hoje, Jackson Erpin, na assessoria técnica, Bruno Orte. O tempo é bom na cidade do estado do Vaticano. Neste momento, a temperatura na Praça São Pedro está por volta dos 37 graus. E passemos aos destaques do nosso programa de hoje. Divulgado o calendário das celebrações litúrgicas presididas pelo Santo Padre em agosto. Encontro com os jovens e missa em Assis, missa em Castel Gandolfo e em Rimini no encontro da amizade entre os povos. Encontro em Rimini terá 8 eventos com a livraria Editora Vaticano. E em 12 de dezembro, o encontro do Bispo de Roma com os sacerdotes italianos. Migrantes continuam a chegar a Ceuta vindos a nado do Marrocos. E no Madagascar, entre os resorts onde crianças desaparecem e as pessoas vivem na miséria. Fique conosco, nosso programa está começando agora. Música.

0: Hoje a igreja recorda Santo Inácio de Loyola. Inácio, basco de nascimento, passou seus primeiros 30 anos em cortes, servindo reis e príncipes. Sua atenção esteve sempre voltada para conquistas e lutas armadas. Em uma dessas, seu joelho foi atingido por um fragmento de bala de canhão. Durante a convalescença, pediu à sua cunhada livros de infantaria. Não os encontrando, leu a vida de Jesus e a vida dos santos. Nos intervalos dessas leituras, ao invés de imaginar combates e divertimentos, se deleitava em imaginar e viver a pobreza de São Francisco de Assis ou a pregar o Evangelho como São Domingos. Pela sua inteligência, Inácio percebeu que Deus o convidava a mudar de vida. Após uma vigília de oração na Abadia Beneditina de Montserrat, fez diante da imagem da Virgem Maria uma boa confissão e começou a viver nas grutas de Manresa. Seus 11 meses de oração e experiências místicas transcritas no papel receberam o nome de Exercícios Espirituais. Mais tarde, em Paris, Inácio reuniu um grupo de estudantes da Universidade de Sorbonne, com os quais depois fez o voto de consagração a Deus em Montmartre. Mais tarde, fizeram os votos religiosos em Roma, diante do quadro de Nossa Senhora Saúde do Povo Romano, na Basílica de São Paulo, fora dos muros. Assim, este grupo se tornou a Companhia de Jesus. Santo Inácio de Loyola teve uma grande ligação com a evangelização do Brasil. Devemos a ele o envio dos primeiros jesuítas à nossa terra. Santo Inácio faleceu em Roma em 1556 e foi sepultado sob o altar da Igreja do Jesus. O Departamento das Celebrações Litúrgicas Pontifícias divulgou nesta quinta-feira o calendário das celebrações litúrgicas presididas por Leão XIV no mês de agosto. Na quinta-feira, 6 de agosto, o Papa celebrará a missa às 10h30 locais, na Porciúncula, na Basílica de Santa Maria dos Anjos, em Assis, para os jovens que participam do encontro VAI, Encontro da Juventude Franciscana. No sábado, 15 de agosto, às 10h locais, Leão XIV presidirá a celebração da Solenidade da Assunção da Bem-Aventurada Virgem Maria em Castel Gandolfo, na Paróquia Pontifícia de São Tomás de Vila Nova. No sábado, 22 de agosto, o Papa presidirá a missa no Porto de Rímini às 18h30 locais, após seu discurso da tarde no Encontro da Amizade entre os Povos. Por fim, no sábado, 29 de agosto, novamente em Castel Gandolfo, presidirá a missa na Igreja de Nossa Senhora do Lago, consagrada em 15 de agosto de 1977 pelo Papa Paulo VI, que encomendou sua construção, e visitada pelo Papa João Paulo II em 2 de setembro de 1979. Em seguida, haverá uma procissão de barcos no Lago de Albano para a festa de Nossa Senhora do Lago. Um encontro com jovens e representantes das ordens franciscanas, seguido da missa na Basílica de Santa Maria dos Anjos. Esses são os momentos que marcarão a visita pastoral do Papa Leão XIV a Assis, no dia 6 de agosto, para o evento VAI, Encontro da Juventude Franciscana, iniciativa internacional que reunirá jovens do mundo todo na cidade da Úmbria, para 3 dias de oração e diálogo. O programa, divulgado nesta quinta-feira, 30 de julho, pela Sala de Imprensa da Santa Sé, informa que a decolagem do Papa do Heliporto do Vaticano está prevista para as 8h locais. Após um voo de meia hora, o Papa pousará no campo esportivo Migageli, em Santa Maria dos Anjos, onde será recebido pelo bispo das dioceses de Assis, Notirá Umbra, Gualdo Tadino e Folinho, Dom Felice Acroca, pelo subsecretário da Presidência do Conselho de Ministros, Alfredo Mantovano, pela presidente da região da Úmbria, Stefânia Proietti, pelo prefeito de Perugia, Francesco Zito, pelo prefeito de Assis, Walter Stoppini, e pelo presidente da província de Perugia, Massimiliano Presciutti. Leão XIV seguirá de carro em direção à Basílica de Santa Maria dos Anjos. Ao chegar ao convento, será recebido pelos ministros gerais das ordens franciscanas, ou seja, menores, conventuais e capuchinhos, Frei Máximo Fusarelli, Frei Carlos Alberto Trovarelli e Frei Roberto Genuim. Por volta das 8 horas e 45 minutos locais, na Praça Santa Maria dos Anjos, o pontífice encontrará os jovens respondendo a 3 perguntas feitas por eles. Depois, por volta das 9h45, no claustro do convento, saudará os representantes das ordens franciscanas, pronunciando uma saudação aos bispos presentes e aos membros da Comissão Nacional do 8º Centenário da Morte de São Francisco de Assis. Às 10 horas e 30 minutos locais, na Basílica, Leão celebrará a missa, ao final da qual receberá os agradecimentos de um jovem. Após a celebração eucarística, o Papa deixará a Basílica e se despedirá das autoridades que o acolheram na chegada. A chegada ao Vaticano está prevista para as 12 horas e 45 minutos. Anunciada em 19 de fevereiro passado, esta é a 2ª visita pastoral do Papa Assis. Ele já tinha ido a Assis em 20 de novembro de 2025 para concluir a 81ª Assembleia Geral da Conferência Episcopal Italiana, CEI. Naquela ocasião, ele rezou no túmulo do pobrezinho na Basílica Superior de São Francisco. Ao saudar os franciscanos naquele dia, o Papa prometeu que retornaria à cidade da Úmbria.
1: 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Na 47ª edição do evento, a Livraria Editora Vaticana participa com 8 autoras e autores italianos e estrangeiros, os cardeais Pier Battista Pizzaballa, José Tolentino de Mendonça e Jean Paul Vesco. Caterine Conibert, Fabrice Adjid, Joseph Farrell, Roseline Hamel e Nassera Kermiche, e está envolvida em 5 encontros. Além disso, durante os dias do meeting, será possível conhecer diversas novidades editoriais. Na sexta-feira, 21 de agosto, às 12 horas, no Auditório Intesa São Paulo D3, Roseline Hamel, irmã do padre Jacques Hamel, assassinado em 2016, e Nassera Kermiche, mãe de um dos autores do atentado, autoras, juntamente com Samuel Living, do livro Irmãs da Dor, edições Ares, Livraria Editora Vaticana, serão os protagonistas do evento de abertura do encontro A Dor, a Amizade, a Esperança, que será introduzido por Bernard Schulz, presidente da Fundação Encontro para a Amizade entre os Povos, ETS. Às 15 horas, no mesmo local, Caterine Conibert e Leslie Clark, professora de Ciências Humanas, Grego, Latim e Estudos Clássicos no Brian Mayer College e autora de Agostinho o Africano, pela Livraria Editora Vaticana, dialogará o tema Nas Pegadas de Agostinho com o padre Joseph Farrell, prior-geral da Ordem de Santo Agostinho, e com o cardeal Jean Paul Vesco, arcebispo metropolitano de Argel, autor do livro A Ousadia da Fraternidade, também pela Livraria Editora Vaticana. A moderação ficará a cargo de Alessandro Banfi, jornalista e diretor de comunicação da Fundação Oasis. No dia 24 de agosto, às 15 horas, novamente no Auditório Intesa São Paulo D3, no evento O Cântico dos Cânticos, com leituras a cargo do ator Giampiero Bartolini, e introdução de Annalisa Teddi, escritora e tradutora, participarão o cardeal José Tolentino de Mendonça, poeta, biblista, prefeito do Dicastério para a Cultura e a Educação, autor do volume publicado pela Livraria Editora Vaticana Cultivar a Vida Interior, e Davide Brullo, escritor, poeta e tradutor. Às 19 horas está programado o diálogo Pelo Humano e Pelo Eterno, O Amor que Gera, com Fabrice Haddad, filósofo e autor do livro Noé, Começar no Fim do Mundo, publicado pela Livraria Editora Vaticana. Ana Chiara Edide De Palo, Gabriela Gambino, subsecretária do Dicastério para os Leigos, a Família e a Vida, e Mônica Santa Marina, presidente da União Mundial das Organizações Femininas Católicas. A introdução do encontro ficará a cargo de Luca Somacal, presidente de Famílias para o Acolhimento. Protagonista do diálogo com alguns jovens intitulado Escrutando o Céu de Jerusalém, no dia 26 de agosto, às 19 horas, também no Auditório Intesa São Paulo D3, é o cardeal Pier Batista Pizzaballa, patriarca latino de Jerusalém, que publicou pela Livraria Editora Vaticana Voltaram a Jerusalém com grande alegria. A jornalista Alessandra Buzzetti, correspondente da TV 2000 na Terra Santa, fará a introdução e moderará o evento, e Bernard Scholz encerrará com uma saudação. A Livraria Editora Vaticana também estará presente no Book Corner no PED A5, no dia 21 de agosto, às 17 horas, com o cardeal Vesco apresentando seu livro A Ousadia da Fraternidade, ao lado de Letizia Bardazzi, presidente da Associação Italiana de Centros Culturais. No dia 22 de agosto, às 11 horas, com o livro Liberi sotto la Grazia, Livres sob a Graça, de Robert Francis Prevost, e com a participação do padre Farrell, de Maria Teresa Toseto, professora, e de Lorenzo Fazzini, responsável editorial da Livraria Editora Vaticana. No dia 24 de agosto, com o cardeal Tolentino de Mendonça, em um debate sobre seu livro com Annalisa Teddi, da Associação de Centros Culturais. Por fim, a Livraria Editora Vaticana, com relação às diversas exposições montadas no Encontro de Rimini, publicou os catálogos Tarde de Amei, Beleza Tão Antiga e Sempre Nova, Agostinho de Hipona, com prefácio do cardeal Vesco e pós-fácio do padre Farrell. Tudo ou Nada, Irmã Clare Croquete, A Felicidade é um Coração Indiviso, com prefácio de Dom Flávio Patti. Líbano, A Beleza, As Feridas, A Esperança, com prefácio do cardeal Angelo Scola. Madeleine Delbril, Ruas da Cidade, Caminhos de Deus, com prefácio do cardeal Jean-Marc Avellini. Leão XIV terá um encontro no dia 12 de dezembro com o clero italiano, que se reunirá na tarde do dia anterior para um momento de reflexão e uma vigília de oração. O duplo evento ocorre nos dias do primeiro aniversário da Carta Apostólica do Pontífice Uma Fidelidade que Gera Futuro, publicada por ocasião do 60º aniversário dos decretos conciliares Optatam Tocius e Presbyterorum Ordinis. O presidente da Conferência Episcopal Italiana, o cardeal Matteo Zuppi, em uma carta enviada na quarta-feira aos bispos, destaca que o evento é uma oportunidade preciosa de comunhão, oração e fraternidade para renovar nossa adesão a Cristo e a disposição de servi-lo na Igreja e nas pessoas que nos são confiadas. O Papa nos lembra que a fidelidade não é imobilidade nem repetição cansativa, mas graça a ser acolhida e caminho diário de conversão, recorda o purpurado, destacando que os dois decretos conciliares Optatam Tocius e Presbyterorum Ordinis, ao manterem toda a sua atualidade, ajudam a preservar o ministério presbiteral no vínculo vivo com Cristo e com a Igreja, na comunhão com o bispo, na fraternidade do presbitério e no serviço ao povo de Deus. Não somos chamados apenas a recordar, mas, exorta ele, a acolher uma missão para o presente e para o futuro. Na carta, o cardeal Zuppi reconhece a generosidade de nossos sacerdotes e a humilde fidelidade com que, todos os dias, anunciam a palavra, celebram a Eucaristia, acompanham as pessoas e cuidam das comunidades, mas também as dificuldades, a solidão, o desânimo e o peso das responsabilidades cada vez maiores. Não queremos esconder essas dificuldades, mas tampouco permitir que elas tenham a última palavra, acrescenta, ressaltando que há necessidade de rezarmos juntos, de nos apoiarmos e de reencontrarmos a alegria do chamado, e certo de que o encontro com o Papa ajudará a nos sentirmos confirmados na fé, encorajados na missão e mais unidos na comunhão. Nenhum pastor, conclui ele, vive e serve sozinho. Precisamos uns dos outros, da oração em comum, da escuta e de uma fraternidade concreta que sustente a fidelidade e gere futuro.
2: O enclave espanhol de Ceuta, na costa norte do Marrocos, volta a ser o centro da pressão migratória na Europa. Após alguns dias de chegadas contínuas somente nesta quinta-feira, centenas de pessoas cruzaram a fronteira, somando-se aos cerca de 1.500 a 2 mil migrantes que já haviam chegado nos dias anteriores. Trata-se do maior afluxo registrado na cidade autônoma desde maio de 2021, quando mais de 10 mil pessoas chegaram ao território espanhol em apenas 2 dias. Entretanto, a Guarda Civil informou que o número de corpos de migrantes mortos na tentativa de alcançar a nado o território espanhol e recuperados no mar subiu para 18. Centenas de jovens migrantes, muitos deles menores de idade, passaram a noite em parques da cidade, em gramados ou na entrada de estacionamentos públicos, transformando a cidade autônoma em um dormitório a céu aberto, com o sistema de acolhimento à beira do colapso. Também no amanhecer desta sexta-feira, dezenas de pessoas continuaram a se lançar ao mar para chegar a nado ao enclave, enquanto por terra, colunas de migrantes tentam cruzar a fronteira na zona industrial de Tarajal, segundo as imagens transmitidas ao vivo pela emissora TVE. Depois de mobilizar unidades do Exército para lidar com a emergência, o primeiro-ministro Pedro Sánchez estará nesta sexta-feira na cidade autônoma, acompanhado pelo ministro do Interior, Fernando Grande. Muitos migrantes chegaram a Ceuta a nado ou usando colchões infláveis, enquanto outros passaram pelo posto de fronteira. Muitos comemoraram a chegada com manifestações de alegria, saudando a Espanha como destino de uma longa jornada na esperança de um futuro melhor. A nova onda de chegadas colocou rapidamente sob pressão as estruturas de acolhimento. O presidente da cidade autônoma, Juan Vivas, falou de uma situação de absoluta emergência humanitária e social, explicando que os centros destinados aos migrantes já estão superlotados. O governo espanhol anunciou ter chegado a um acordo com as autoridades marroquinas para proceder o mais rápido possível ao repatriamento das pessoas que entraram ilegalmente no enclave. O primeiro-ministro garantiu o total empenho do governo na gestão da emergência, mobilizando todos os recursos disponíveis e reforçando a coordenação com Rabat e com os organismos internacionais. O Ministério do Interior atribuiu, além disso, as entradas em massa à ação das redes de traficantes de pessoas, reiterando que a cooperação entre a Espanha e o Marrocos em matéria de migração permanece sólida. Ceuta, juntamente com Melilla, representa a única fronteira terrestre entre a União Europeia e o continente africano. É justamente essa localização que a torna um dos principais pontos de tensão ao longo das rotas migratórias rumo à Europa. A última grande crise remonta a 2021, em pleno período de tensões diplomáticas entre a Espanha e o Marrocos, sobre a questão do Saara Ocidental. Desde então, as relações bilaterais foram progressivamente restabelecidas, mas as novas chegadas mostram o quanto a gestão dos fluxos migratórios continua sendo um desafio em aberto, do qual se entrelaçam as necessidades de segurança, cooperação internacional e proteção das pessoas mais vulneráveis. Madagascar, entre os resorts onde crianças desaparecem e as pessoas vivem na miséria. Crianças desaparecem sem deixar vestígio na ilha africana de Madagascar, como se fossem sugadas por dentro, pela areia e pelas vielas estreitas das aldeias pobres, na costa dourada do Oceano Índico. Os pequenos correm grande risco e o terror do tráfico de órgãos volta a se espalhar. Desaparecem de dois em dois, às vezes em pequenos grupos, às vezes sozinhos. Os pais não os veem mais voltar para casa. O terror os assola. Desaparecem da capital Antananarivo, mas também do paraíso de águas cristalinas de Noisby, a ilha dentro da ilha onde os resorts são refúgios para turistas que pagam $2.000 por semana. O alarme é cíclico e, infelizmente, está acontecendo novamente, confirmam do extremo sudeste da ilha Padre Luca Fornaciari e o padre Francisco Meloni, missionários Fidei Donum, respectivamente em Manacara e Analavoca. Os sequestros de crianças e jovens são uma ferida. A confirmação vem das investigações sobre o tráfico internacional de órgãos. Esse é o motivo dos desaparecimentos, explica-nos por telefone de Manacara o padre Luca, que realizou um sonho: abrir um campus universitário para oferecer um futuro de verdade aos jovens da região. A polícia malgache, em seu último relatório, fala de 172 pessoas desaparecidas em um ano, sendo 91 delas crianças. Assassinatos seletivos e, em seguida, o horror. Os números crescem mês a mês e, de junho até hoje, os sequestros tornaram-se quase diários. A última vez aconteceu há poucos dias, justamente em Nosbi. Duas meninas de 8 e 13 anos não foram mais encontradas. Confirmo que isso aconteceu em uma das aldeias da ilha de Nosbi. Minha mãe, que mora lá, testemunhou que as duas meninas foram levadas por alguém. E isso é algo frequente. As famílias estão com medo. Explica-nos do extremo sul de Madagascar um agente humanitário e cooperante local, Claudio Orange, que trabalha com a ONG italiana Support and Sustain Children. Dom Jean Pascal, bispo de Antsirabe, se pronunciou sobre esse horror. Não podemos ficar meros espectadores diante da trágica realidade dessas ondas de assassinatos que ocorrem aqui e ali e cujos culpados continuam impunes, afirmou ele. A Conferência Episcopal de Madagascar se pergunta quem se beneficia com tudo isso. Os militares golpistas no poder que assumiram o governo do presidente André Rajoelina após a revolta popular da geração Z em outubro de 2025 parecem ineficazes. Não conseguem conter o horror. Na capital Antananarivo, mobilizaram 1.500 policiais para patrulhar ruas e becos dia e noite. Mas o resto da ilha, exceto as áreas fortificadas destinadas aos turistas ocidentais, está desprotegido. Quando as pessoas percebem que as investigações não avançam com rapidez suficiente e que os responsáveis por esses crimes não são identificados ou se tornam cada vez mais descarados, o medo cresce muito além dos casos individuais, comenta Rafi Tuzon da Transparency International, em entrevista à Rádio França Internacional. De fato, por trás do comércio e da retirada ilegal de partes do corpo, bem como do terrível desaparecimento de crianças, está o vazio de um Estado ausente, que alguns dizem ser conivente. As promessas feitas aos jovens em revolta hoje parecem destinadas a cair no vazio. Em Madagascar, tudo muda para não mudar nada, confirmam nossos missionários. O povo é tranquilo, sempre sofreu as opressões dos poderosos. Em outubro passado encontrou forças para levantar a cabeça e derrubar um déspota, dizem eles. Mas, evidentemente, a confiança depositada nos militares foi mal colocada. A pobreza, a falta de eletricidade, a água racionada, as noites passadas no escuro e com pouca comida no prato são uma constante. Tudo segue como antes dos levantes, até pior do que antes, explica-nos Ariana Martini, fundadora da ONG Support and Sustain Children. O golpe não altera nem um pouco o destino dos jovens. O paradoxo da ilha cobiçada é que os pobres vivem sem água e sem luz, enquanto toda a água é canalizada para os resorts dos sonhos, equipados com spas e todo conforto. É por isso que todo o projeto voltado para sair do atoleiro do desemprego vale ouro.
3: E assim, queridos amigos, encerramos o nosso programa desta sexta-feira, agradecendo a todos pela audiência. Até nosso próximo encontro.

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2: É a música popular brasileira na Rádio Vaticano, nos estúdios Silvonei José. E estou chegando com a primeira de hoje. Tom Jobim e Chico Buarque, Anos Dourados. Depois é a vez de Stan Getz e João Gilberto.
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0: Você ouviu Jessé, Voa Liberdade. Antes MPB4, Cravo e Canela. Stan Getz e João Gilberto, Desafinado. Terminamos por aqui o espaço de hoje. Um bom início de tarde para você. E até amanhã, nesse mesmo horário.
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1: Amigas e amigos, muito boa tarde. Este é o noticiário da Rádio Vaticano em língua portuguesa para os ouvintes que nos escutam no continente europeu e pelo mundo fora. Em destaque, nesta sexta-feira, dia 31 de julho de 2026, foi hoje publicada a intenção de oração do Papa, Reza com o Papa, para o mês de agosto, cujo tema é Pela Evangelização nas Cidades. O recém-eleito presidente da Associação das Conferências Episcopais da África Oriental, a MECEA, aceitou o cargo com humildade e apelou ao trabalho em equipa, à oração e a uma atenção pastoral contínua aos jovens de toda a região. A Fazenda da Esperança manifesta preocupação com o consumo de drogas entre jovens na província de Nampula, norte de Moçambique, e admite a possibilidade de instalar uma unidade na região como resposta mais próxima das famílias afetadas. Estes, alguns dos principais temas a desenvolver logo a seguir neste nosso jornal. Eu sou Bernardo Soate e desde já vos desejo boa audição e um bom início da tarde na companhia da Rádio Vaticano. Há um ano do início da Jornada Mundial da Juventude de Seul 2027, diz aos mídias do Vaticano, numa declaração, o cardeal Kevin Farrell, prefeito de Castelo para os Leigos, a Família e a Vida. Jovens que vão à Coreia juntamente com seus pastores estão cada vez mais no centro da preparação do evento. O hino, junto com a oração oficial e o testemunho dos cinco santos patronos escolhidos para esta edição internacional da JMJ, é um instrumento pastoral que quer ajudar os jovens a se prepararem espiritualmente para o encontro de 2027. Em 40 anos de história, destaca o prefeito, a Jornada Mundial da Juventude foi se enriquecendo sempre mais graças à fé, ao entusiasmo e à participação ativa dos jovens e das igrejas locais. Aos bispos e aos responsáveis pela pastoral juvenil de todo o mundo, renovo, portanto, o convite para caminhar juntamente com os jovens rumo a Seul 2027, valorizando esses recursos nos percursos de preparação e ajudando-os a viver a peregrinação como uma experiência autêntica de fé, de comunhão eclesial e de encontro pessoal com Jesus. Lê-se no comunicado do Dicastério. O Dicastério informa que há um ano do início da JMJ Seul 2027, a ter lugar de 3 a 8 de agosto de 2027, o Comitê Organizador Local está levando os preparativos da fase inicial para a fase de implementação total, nas áreas como cooperação internacional, serviços aos peregrinos, hospedagem, transporte, segurança, assistência médica e comunicação. Ao mesmo tempo, todos os jovens do mundo estão convidados a participar e a se envolver nesta jornada, iniciando uma peregrinação espiritual e descobrindo todos os marcos importantes no caminho rumo a Seul. As inscrições oficiais serão abertas em breve e todas as informações sobre o processo estarão disponíveis no site oficial www.wydseoul.org. No mesmo site oficial, as dioceses e grupos de peregrinos de todo o mundo poderão também encontrar informações sobre os pacotes de peregrinação, que incluem hospedagem, refeições, transporte, seguro e o kit oficial do peregrino, para dar início à sua jornada rumo a Seul. Recorde-se que as edições internacionais da JMJ são um evento religioso e cultural que reúne centenas de milhares de jovens de todo o mundo por cerca de uma semana. A JMJ surgiu por iniciativa de São João Paulo II após o sucesso do encontro promovido em 1985 em Roma, no Ano Internacional da Juventude. A primeira edição ocorreu em 1986, em Roma. A JMJ já passou pelas seguintes cidades: Buenos Aires, Santiago de Compostela, Częstochowa, Denver, Manila, Paris, Roma, Toronto, Colônia, Sydney, Madrid, Rio de Janeiro, Cracóvia em 2016, Panamá em 2019 e Lisboa em 2023. O recente eleito presidente da Associação das Conferências Episcopais da África Oriental, a MECEA, o arcebispo de Mbeya na Tanzânia, Dom Gervás John Nyaisonga, aceitou o cargo com humildade e apelou ao trabalho em equipa, à oração e a uma atenção pastoral contínua aos jovens de toda a região. No seu discurso de encerramento da 21ª plenária da MECEA, em Nairobi, Dom Nyaisonga afirmou que aceitava a responsabilidade com profunda humildade e profunda gratidão, tendo ainda acrescentado: "Recebo esta responsabilidade consciente da sua importância e confiando na graça de Deus, sabendo que não a posso cumprir sem o vosso apoio, colaboração e orações." O arcebispo agradeceu ao seu antecessor, Dom Charles Kazonde, pelo que descreveu como 8 anos de liderança firme e visionária. Em nome de todos nós, expresso a nossa profunda gratidão pelo seu serviço dedicado. Obrigado pela sua generosidade, sabedoria e compromisso inabalável com a Igreja na nossa região, disse Dom Nyaisonga. A Assembleia definiu igualmente uma clara orientação pastoral para os próximos 4 anos, ao escolher a juventude como uma prioridade partilhada pela MECEA. Os bispos disseram que a Igreja na África Oriental precisará de acompanhar os jovens de forma mais deliberada, respondendo às suas esperanças e lutas na vida da Igreja. A MECEA reúne as conferências episcopais católicas da África Oriental e opera através do seu secretariado, departamentos e instituições em áreas que incluem a pastoral, o desenvolvimento humano integral, a comunicação social e a educação. Para a Igreja Católica na África Oriental, as novas nomeações apontam para um período que alia a continuidade na liderança a um foco intensificado na pastoral juvenil, na cooperação regional e na formação. As primeiras declarações públicas de Dom Nyaisonga sugeriram que ele pretende alicerçar a próxima fase do trabalho da MECEA na corresponsabilidade e na oração. Com a nova equipa de liderança empossada, a MECEA passa agora das decisões da plenária para a sua implementação, sobretudo no que diz respeito à pastoral juvenil, à renovação institucional e à missão sinodal da Igreja naquela região. A Fazenda da Esperança manifesta preocupação com o consumo de drogas entre jovens na província de Nampula, norte de Moçambique, e admite a possibilidade de instalar uma unidade na região como resposta mais próxima das famílias afetadas. De Nampula, Cremildo Alexandre.
2: O coordenador da Fazenda da Esperança em Moçambique, Diácono Aquino Leonardo, fala da possibilidade de, no futuro, a comunidade instalar uma unidade em Nampula, tendo em conta o elevado número de jovens da província que procuram tratamento noutras regiões do país. Segundo o responsável, a Fazenda da Esperança de Chiuri, província de Cabo Delgado, na região norte de Moçambique, acolhe atualmente 25 jovens, dos quais cerca de 75% são provenientes de Nampula.
3: Então, o que significa que o maior índice então, do uso das drogas é, aqui a nível da zona norte, talvez seja realmente aqui em Nampula, né? Talvez até um pouco mais por todo o país de Moçambique, porque tantas outras fazendas que estão em Dombe, assim como em Tete, também temos muitos jovens que estão saindo aqui de Nampula para lá. Então isso nos preocupa muito, né? Talvez, possivelmente, futuramente, quem sabe, uma abertura de uma fazenda aqui em Nampula.
2: A Fazenda da Esperança está presente em Moçambique há cerca de 20 anos. A primeira comunidade foi instalada em Dombe, na diocese de Chimoio, na sequência de um pedido feito por um bispo aos fundadores da obra. Nascida no Brasil há mais de 4 décadas, a Fazenda de Esperança surgiu a partir da iniciativa de jovens que procuravam ajudar pessoas dependentes de drogas a reconstruir as suas vidas. Em Moçambique, o trabalho de recuperação assenta em 3 pilares: espiritualidade, trabalho e convivência. O diácono Aquino explica que a proposta procura ajudar os jovens a ultrapassar a dependência e a recuperar também os laços familiares.
3: A gente faz um trabalho simultâneo entre os jovens que chegam para a recuperação e as famílias. A gente faz também um trabalho de acompanhamento as famílias. E no nosso caso aqui em Moçambique, muitas das vezes o grande desafio, por causa das distâncias, né, que temos, então não tem sido fácil, né, que as famílias se desloquem até as nossas unidades para poder acompanhar e dialogar. E essas visitas também que fazem realmente bem para os jovens, né, para os seus filhos. Então, muitas das vezes, a falta dessa visita da família por causa da distância, né? Então tem sido motivo assim de muita desistência às vezes dos jovens, né, durante o seu processo de recuperação.
2: Entre as principais causas apontadas pela comunidade estão os conflitos familiares, separação dos pais, abandono do lar e falta de emprego. A realidade é confirmada por jovens que passaram pelo processo de recuperação.
4: Encontrei a minha mãe de joelho, orando e chorando, eu sem entender, perguntei a ela. Ela disse que estava a orar por mim, então eu fiquei muito triste e vendo a tristeza dela, eu pedi a ela ajuda. Então ela me levou para uma clínica, fizemos a desintoxicação e lá tivemos o acesso à Fazenda da Esperança. E cumprindo os processos, cheguei até a Fazenda da Esperança, encontrei uma nova família lá, então me receberam muito bem, me acolheram muito bem e fui cumprindo com aquilo que é os deveres da Fazenda da Esperança, que é a convivência, a espiritualidade, o trabalho. Eu fui me entregando, convivendo com os irmãos, trocando experiência, fazendo comunhão de alma. E isso foi fazendo que eu pudesse me abrir muito mais com os irmãos ao meu redor, que eram todos muito bons, queriam, estavam dispostos todos a me ajudar. Então, fui vivendo a palavra concretamente.
2: Apesar dos resultados positivos, a Fazenda de Esperança enfrenta desafios. Um deles é a distância que separa os jovens das suas famílias, dificultando as visitas e o acompanhamento durante o processo de recuperação. Outro desafio é financeiro. A Fazenda de Esperança procura, por isso, apoios para garantir o acolhimento daqueles que desejam abandonar o mundo das drogas. A comunidade é uma iniciativa da Igreja Católica, mas acolhe jovens de diferentes confissões religiosas, incluindo muçulmanos e cristãos de outras denominações. Para a abertura de uma nova fazenda, explica o coordenador, é necessário o pedido do bispo da diocese, onde a comunidade pretende instalar-se, bem como a criação das condições necessárias, com o apoio das autoridades. A Fazenda da Esperança está presente em mais de 30 países e conta com mais de 160 unidades em todo o mundo. De Nampula, Moçambique, para a Rádio Vaticano, Cremildo Alexandre.
0: E com esta notícia terminamos, amigas e amigos, esta emissão da tarde aqui na Rádio Vaticano. Continue a acompanhar-nos visitando a nossa página web vaticannews.va. Voto de uma tarde feliz para todas e todos.

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1: Amigos de todo o Brasil e demais países lusófonos, está no ar o programa em língua portuguesa da Rádio Vaticano Vatican News desta sexta-feira, 31 de julho. Traremos para você que está sintonizado conosco as últimas notícias sobre as atividades do Papa, da Santa Sé e da Igreja no Mundo. Nos estúdios, Raimundo Lima. A assessoria técnica de hoje é de Bruno Orti. E passamos ao pensamento bíblico que escolhemos para você, porque, na verdade, foi o Senhor que me enviou para anunciar-vos todas estas palavras. Do livro do profeta Jeremias, capítulo 26, versículo 15b. E vamos aos destaques do nosso programa de hoje. Papa assina nova Constituição do Estado da Cidade do Vaticano. Santo Padre, rezemos para que ninguém se sinta invisível nas grandes cidades. Nicarágua, apresentada no parlamento reforma para estender mandato presidencial no país centro-americano. Noite de ataques violentos dos Estados Unidos contra o Irã. Uma família é morta em Kashmir. Ainda sobre o conflito Estados Unidos-Irã, o papel da Arábia Saudita e o risco de ampliação do conflito. No Foco na História, com o padre redentorista Inácio de Medeiros, as grandes civilizações africanas, hoje o genocídio de Ruanda em destaque. Essas e outras notícias a partir de agora. O programa em língua portuguesa da Rádio Vaticano Vatican News desta sexta-feira está apenas começando. O Papa assina a nova Constituição do Estado da Cidade do Vaticano. Quem conta pra gente é o colega Túlio Fonseca.
2: O Papa Leão XIV assinou nesta sexta-feira, 31 de julho, memória de Santo Inácio de Loyola, a nova lei fundamental do Estado da Cidade do Vaticano, que, conforme explica o preâmbulo, responde à necessidade de levar em consideração novas exigências de governo e algumas importantes alterações normativas ocorridas nos últimos anos. A norma entra em vigor imediatamente e substitui a anterior, vigente desde 13 de maio de 2023. Promulgada de forma significativa por Leão XIV no início do seu pontificado, esta lei confirma e integra essas modificações que dizem respeito às funções legislativa, executiva e judiciária. Em particular, no que se refere à função legislativa, a nova legislação incorpora em um único texto a alteração já introduzida pelo mútuo próprio de 19 de novembro de 2025, relativa à presidência da Pontifícia Comissão para o Estado da Cidade do Vaticano, organismo que exerce tanto a função legislativa quanto executiva. Naquela ocasião, o pontífice revogou o artigo 8, número 1 da anterior Lei Fundamental do Estado da Cidade do Vaticano, que previa que apenas cardeais pudessem exercer o cargo de presidente da comissão. Atualmente, a função é desempenhada pela irmã Rafaela Petrini, que também preside o governatorato do Estado da Cidade do Vaticano. O artigo 8 da nova lei fundamental estabelece, de fato, que a Pontifícia Comissão é composta por cardeais e por outros membros, entre os quais o presidente, nomeados pelo Sumo Pontífice para um mandato de 5 anos. No que diz respeito à função executiva, por um lado é confirmada a missão do governatorato, que por meio de sua estrutura organizacional contribui para a missão própria do Estado e está a serviço do sucessor de Pedro, a quem responde diretamente. Por outro lado, são especificadas as atribuições do presidente e do secretário-geral, bem como a relação de colaboração entre ambos. No que diz respeito à figura do secretário-geral, é ressaltada a sua função institucional, indicando assim que esse cargo poderá ser exercido por mais de uma pessoa. Quanto à função judiciária, o artigo 22, número 1, confirma expressamente que o regime jurídico dos órgãos judiciais é estabelecido pela lei sobre o ordenamento judiciário. Trata-se de uma legislação que, graças às importantes intervenções realizadas nos últimos anos, garante plenamente o serviço de administração da justiça. Com essa estrutura rigorosa, a nova lei fundamental, que assim como as anteriores, foi elaborada conforme especifica o preâmbulo, para dar fisionomia constitutiva ao Estado da Cidade do Vaticano, aos seus poderes e ao exercício das funções deles decorrentes, permanece como fundamento e referência de toda a legislação do Estado, confirmando a singularidade e a autonomia do ordenamento jurídico vaticano. Ainda no preâmbulo da lei, esclarece-se que está reafirmada a missão do governatorato, que contribui para a missão própria do Estado, está a serviço do sucessor de Pedro, a quem responde diretamente. Como já ocorria anteriormente, conclui o preâmbulo, aos órgãos de governo e a todos aqueles que, exercendo diferentes funções de responsabilidade e animados por um verdadeiro espírito eclesial, desempenham de forma estável o seu serviço para o Estado, é confiado o exercício de todos os poderes correspondentes no território definido pelo Tratado de Latrão e nos imóveis e áreas onde atuam instituições do Estado ou da Santa Sé e onde vigoram, em virtude do direito internacional, garantias e imunidades pessoais e funcionais.
3: Senhor Jesus, buen pastor, tú recorres nuestras calles y plazas, entras en los edificios altos y en los barrios humildes, acompañas silenciosamente a millones que buscan sentido en medio del ruido y la prisa.
2: Rezemos para que nas grandes cidades, muitas vezes marcadas pelo anonimato e pela solidão, encontremos novas formas de anunciar o Evangelho, descobrindo caminhos criativos para construir comunidade. Este é o convite de Leão XIV na intenção de oração para o mês de agosto, divulgada pela Rede Mundial de Oração do Papa, em colaboração com o Dicastério para a Comunicação. O pontífice pede aos fiéis que voltem a olhar para as grandes cidades, reconhecendo nelas não apenas os desafios da vida urbana, mas também um campo fecundo para a missão evangelizadora da Igreja. Na oração, Leão XIV dirige-se a Jesus, o bom pastor, recordando que o Senhor percorre ruas e praças, entra nos edifícios altos e nos bairros mais humildes e acompanha em silêncio milhões de pessoas que procuram um sentido para a vida em meio ao ruído e à pressa.
3: Tu conheces, Senhor, o coração da cidade, suas luzes e sombras, seu bullicio e sua soledade. Sabemos que las ciudades están llamadas a ser lugares de libertad y oportunidad, pero también pueden transformarse en espacios de anonimato y aislamiento. Por eso hoy te pedimos una mirada nueva, capaz de descubrir en la vida urbana el terreno fecundo para anunciar tu evangelio.
2: O Papa reconhece que, embora as cidades sejam chamadas a ser lugares de liberdade e oportunidades, elas também podem transformar-se em espaços de anonimato e isolamento. Por isso, pede a graça de um olhar renovado, capaz de descobrir na realidade urbana um terreno fértil para anunciar o Evangelho. Ao concluir a oração, Leão XIV suplica o dom de uma fé criativa e profunda, que não permaneça apenas nas palavras, mas se traduza em gestos concretos de proximidade. O pontífice pede para que a Igreja seja verdadeiramente em saída, capaz de estender a mão às periferias, consolar quem vive na solidão e semear fraternidade onde prevalece a indiferença. O Papa reza ainda para que as comunidades cristãs nas cidades se tornem lares abertos e acolhedores, onde a esperança seja partilhada, ninguém se sinta invisível e a alegria do Evangelho ilumine a vida escondida de tantos irmãos e irmãs.
3: Senhor, que nossas comunidades urbanas sejam lugares abertos e acolhedores, lugares onde se comparta a esperança, donde nadie se sienta invisible y donde la alegría de tu evangelio ilumine la vida escondida de tantos hermanos.
2: A intenção reforça o chamado para uma evangelização que se faça presente no cotidiano, especialmente junto àqueles que passam despercebidos em meio às multidões.
3: Haz-nos testigos tuyos en la ciudad, misioneros valientes y creativos que anuncien con la vida tu amor, capaz de superar la prisa, el ruido y el anonimato. Amén.
1: Foi apresentada na Assembleia Nacional da Nicarágua uma reforma constitucional para estender o mandato presidencial de 5 para 7 anos, com maiores possibilidades de renovação. A proposta foi lida na Câmara pelo presidente do Parlamento, Gustavo Porras. De acordo com o texto, a extensão do mandato garantiria estabilidade na visão, operatividade e continuidade para responder às necessidades urgentes da nação centro-americana. Porras afirmou na Câmara que o governo deve se organizar de acordo com a urgência e o cronograma estabelecidos no Plano Nacional de Desenvolvimento Humano e Erradicação da Pobreza. A iniciativa surge poucos dias depois de Ortega ter feito uma declaração sugerindo a eliminação das eleições. A co-presidente Rosário Murilo, esposa de Ortega, anunciou que a aprovação parlamentar é esperada em setembro. A medida provocou uma reação imediata da comunidade internacional. Os Estados Unidos, a União Europeia, as Nações Unidas e vários países da América Latina expressaram forte preocupação com o que consideram um grave retrocesso democrático. Uma série de ataques definidos como intensos por quem os lançou. Nas redes sociais, o Comando Central dos Estados Unidos, CENTCOM, escreve assim em referência à intensa onda de ataques da noite entre quarta e quinta-feira em território iraniano contra centros de comandos dos Pasdaran, instalações de mísseis e drones, locais de vigilância, defesa costeira e capacidade marítima. No local, foram registradas 3 vítimas, entre elas uma criança de 2 anos, todas pertencentes à mesma família, na ilha de Kashmir, além de outras 2 crianças feridas. O objetivo dos Estados Unidos não é apenas responder aos ataques com mísseis de quarta-feira contra as forças norte-americanas, mas também e sobretudo reduzir as capacidades militares do Irã e as ameaças dos grupos afiliados contra as forças dos Estados Unidos, o tráfego marítimo comercial e os países vizinhos do Golfo. A Jordânia declarou ter interceptado e abatido, sem causar danos nem vítimas, 5 mísseis de Teherã. Por sua vez, os Pasdaran voltaram a ameaçar os Estados Unidos por causa dos novos ataques e todos os países que os apoiam, e declararam ter atingido 2 petroleiros flagrados tentando forçar o bloqueio no Estreito de Hormuz. Ademais, o almirante norte-americano Brad Cooper, chefe do CENTCOM, teria apresentado dias atrás ao presidente dos Estados Unidos, Donald Trump, um plano que prevê uma verdadeira campanha aérea de cerca de 2 semanas com ataques em grande escala destinados a reduzir a capacidade de mísseis de Teherã, em vez de ataques direcionados de retaliação, mas ao risco de desencadear uma nova escalada militar. O envolvimento direto da Arábia Saudita no conflito dos Estados Unidos e de Israel contra o Irã e as milícias a ele afiliadas no Oriente Médio pode alterar os equilíbrios que se cristalizaram até agora? É uma pergunta que os analistas estão se fazendo neste momento para tentar decifrar o desenrolar da guerra que eclodiu em 28 de fevereiro passado com um ataque norte-americano, apoiado pelas forças de defesa de Israel contra o Irã. E embora pareça difícil, neste momento, fornecer uma resposta certa ou que explique da melhor forma possível o que está acontecendo, há cada vez menos dúvidas de que provavelmente entramos em uma nova fase de tensão armada entre a Casa Branca, a Guarda Revolucionária Islâmica e o governo de Benjamin Netanyahu. Na quarta-feira, pela primeira vez, o ministro da Defesa de Riad, que, aliás, na própria quarta-feira teria se reunido separadamente com o presidente e o vice-presidente dos Estados Unidos, Donald Trump e Jade Vance, reivindicou abertamente a operação conjunta contra grupos ligados aos Pajdaran, no Iraque, que resultou na morte de cerca de 20 milicianos após o Irã ter lançado dezenas de mísseis contra bases norte-americanas na Jordânia. E na quinta-feira, informações divulgadas pelo Al Monitor indicam que cerca de 50 países teriam sido convidados por Riad a participar de uma espécie de coalizão para proteger as rotas comerciais marítimas no Mar Vermelho e impedir novas perturbações no tráfego pelo Estreito de Hormuz, neutralizando, de fato, a ameaça dos Houthis, grupos pró-iranianos que controlam parte do Iêmen e que, na terça-feira, atacaram um petroleiro saudita em trânsito por Bab el-Mandeb. Além da proteção de seus interesses econômicos ligados ao petróleo bruto no plano temporal, é importante lembrar que, há uma semana, as relações entre Washington e Riad se fortaleceram com um acordo de cooperação no setor nuclear civil, que se seguiu a um acordo de defesa estratégica assinado em novembro de 2025 sobre armamentos e tecnologia militar, o que, essencialmente, revigora o chamado escudo de garantia dos Estados Unidos para a segurança regional. Por fim, a Arábia Saudita é um dos eixos em torno dos quais Trump está tentando construir um caminho de reaproximação entre os países do Golfo e Israel. Embora para Riad, a chamada normalização deva levar de forma irreversível a um Estado palestino, aspecto este rejeitado pela parte israelense. Tudo isso contribui para acirrar os tons públicos. Em um comunicado divulgado na manhã de quinta-feira, os Pajdaran alertaram que os países envolvidos no apoio aos Estados Unidos receberão uma resposta dura caso não alterem seu comportamento. E as palavras do Ministério das Relações Exteriores do Paquistão, que garante que as negociações para a redução da tensão entre os Estados Unidos e o Irã estão agora em andamento, apesar dos confrontos na região, se, por um lado, alimentam as esperanças, por outro, não oferecem certezas sobre um possível abrandamento da tensão. No território persa, mais uma noite de ataques ao Irã. O Comando Central dos Estados Unidos informou sobre uma série de ataques intensos contra alvos iranianos. A agência de notícias oficial IRNA relata que 3 pessoas morreram e 2 ficaram feridas em um ataque à ilha de Keshme, na costa iraniana, no Estreito de Hormuz, cuja passagem continua sendo um dos pontos cruciais em aberto. Também na quarta-feira à noite, 2 petroleiros foram alvejados enquanto tentavam atravessar o estreito. 3 soldados da Guarda Revolucionária Iraniana, Pajdaran, também foram mortos na província de Zanjan, na região noroeste do país. Por sua vez, a Jordânia afirma ter derrubado mais 5 mísseis balísticos de Teherã, mas a Guarda Revolucionária Iraniana alega ter destruído 3 F-35 na base estadunidense de Al-Azraq, 100 quilômetros a leste de Amã, e ter causado graves danos a outras 3 aeronaves da mesma categoria. Teherã também atacou a base norte-americana de Al-Salem, no Kuwait, onde outro ataque atingiu um prédio de uma empresa chinesa. Um trabalhador morreu. Mas os olhos também estão voltados para o Egito, onde, no porto de Damietta, uma plataforma de GNL, gás natural liquefato, de propriedade dos Estados Unidos, foi atingida e incendiada. Embora o Cairo tenha se referido apenas a um ataque com drone, 2 fontes iranianas, citadas pelo The New York Times, atribuíram a operação a Teherã. Os Houthis, por sua vez, negaram-se responsáveis pelo ocorrido. E como todas as sextas-feiras, hoje é dia de conhecer um pouco mais sobre a África.

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1: Em nossas últimas publicações ou gravações, temos revisto algumas das páginas mais tristes da história do continente africano, como ditaduras que se estabeleceram em diversos países, massacres, regimes brutais que se instalaram e guerras em diversas partes do continente. Agora, uma página que não pode ser esquecida e que precisa ensinar às gerações de hoje e de amanhã foi o triste genocídio que aconteceu em Ruanda. Há muito tempo, Ruanda vinha vivendo uma guerra civil que já durava cerca de 4 anos. O sangrento conflito tinha de um lado a etnia Hutu, que dirigia o governo do país, e do outro lado a etnia Tutsi, da Frente Patriótica de Ruanda, a sigla RPF. Naquele ano, os Hutus deram início a um movimento de extermínio dos rivais numa das maiores atrocidades já acontecidas na era contemporânea. Durante o conflito, as Forças Armadas de Ruanda deram aos civis da etnia Hutu armas brancas para que pudessem se defender, mas elas acabaram sendo usadas no genocídio. O estopim do conflito aconteceu no dia 6 de abril de 1994. O avião que levava o presidente de Ruanda, Juvenal Habyarimana, e o presidente do Burundi, Cyprien Ntaryamira, ambos da etnia Hutu, foi derrubado enquanto se preparava para pousar no aeroporto de Kigali, capital de Ruanda, provocando a morte de todos os seus ocupantes. Mesmo sendo posteriormente descoberto que o míssil que provocou a queda foi lançado por extremistas da própria etnia do presidente, forças tutsis foram culpadas pelo atentado. A morte de 2 líderes hutus é vista como o fato catalisador do massacre. A etnia Hutu deu início ao assassinato em massa dos tutsis e de hutus moderados logo nas primeiras horas depois que o avião foi derrubado. Líderes militares que deveriam ter apaziguado insuflaram a multidão que foi aconselhada a, entre aspas, dar início ao trabalho e não poupar ninguém, fecha aspas. Já no dia seguinte, a matança se espalhou por várias províncias do país. Nos meses seguintes, a matança da população Tutsi alcançou índices alarmantes. Algumas contagens indicaram cerca de 800 mil ruandeses mortos nos primeiros meses de genocídio, num trabalho sistemático orientado pelos líderes do movimento. O massacre foi maior, sobretudo nas áreas urbanas do país, e durante o genocídio, até mesmo hutus acusados de serem simpatizantes ou simplesmente por parecerem tutsis foram também mortos. Rádios e jornais locais foram usados para espalhar propaganda incitando a violência e orientando os assassinos. A tensão entre as duas etnias, que já existia no passado, foi intensificada no período de colonização, primeiro pela Alemanha e depois pela Bélgica, que favorecia a minoria tutsi para exercer cargos de poder. Quando o país se tornou independente, a maioria Hutu assumiu o controle, gerando perseguições e fugas de Tutsis para os países vizinhos. Em resposta ao genocídio, a RPF, ligada aos Tutsis, começou também a planejar os seus ataques e, começando pelo norte, avançou até a capital Kigali, cercando a cidade e cortando a linha dos suprimentos que a abasteciam. Desta forma, conseguiu o controle de grandes áreas do interior e também os arredores da capital. No dia 4 de julho, a RPF finalmente retomou a capital Kigali, derrotou as forças extremistas ruandesas e encerrou os mais de 100 dias de massacre, enquanto o governo Hutu fugiu para o vizinho Zaire, atual Congo. Em Ruanda, hoje existem dois feriados públicos para celebrar o genocídio: o Genocide Memorial Day, celebrado no dia 7 de abril, e o Liberation Day, que acontece no dia 4 de julho. E a semana posterior a dia 7 de abril é considerada luto oficial. Em novembro de 1994, o Conselho de Segurança da ONU instituiu o Tribunal Criminal Internacional por Ruanda para julgar os líderes do genocídio, como também houve julgamentos locais no próprio país. Mas a situação não está de todo resolvida.

E assim, amigo ouvinte, chegamos ao final do nosso programa de hoje. Como sempre, agradecendo pelo carinho da sintonia e a você desejando um bom final de semana. Prometemos estar de volta amanhã neste mesmo horário, se Deus quiser. A você, como sempre, o nosso forte abraço e até lá!

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1: Amigas e amigos, sede bem-vindos, bem-vindas a esta emissão da Rádio Vaticano. 31 de julho de 2026. Convosco estão Bernardo Soate e Dulce Araújo. Foi hoje publicada a intenção de oração do Papa para o mês de agosto, tema pela evangelização nas cidades. O Papa assinou hoje a nova Constituição do Estado da Cidade do Vaticano. Recém-eleito presidente da Messeia apela ao trabalho em equipa, à oração e a uma atenção pastoral contínua aos jovens de toda a região. A Fazenda da Esperança manifesta preocupação com o consumo de drogas entre jovens na província moçambicana de Nampula e admite a possibilidade de abrir uma unidade nessa região. No Madagascar, o desaparecimento de crianças vem aumentando e constitui uma grande preocupação para a sociedade. Ainda no Madagascar, os missionários trinitários comemoram 100 anos de presença no país. Leão XIV assinou nesta quarta-feira, 31 de julho, a nova Constituição do Estado da Cidade do Vaticano. Pormenores com Túlio Fonseca.
2: O Papa Leão XIV assinou nesta sexta-feira, 31 de julho, memória de Santo Inácio de Loyola, a nova lei fundamental do Estado da Cidade do Vaticano, que, conforme explica o preâmbulo, responde à necessidade de levar em consideração novas exigências de governo e algumas importantes alterações normativas ocorridas nos últimos anos. A norma entra em vigor imediatamente e substitui a anterior, vigente desde 13 de maio de 2023. Promulgada de forma significativa por Leão XIV no início do seu pontificado, esta lei confirma e integra essas modificações que dizem respeito às funções legislativa, executiva e judiciária. Em particular, no que se refere à função legislativa, a nova legislação incorpora em um único texto a alteração já introduzida pelo mútuo próprio de 19 de novembro de 2025, relativa à presidência da Pontifícia Comissão para o Estado da Cidade do Vaticano, organismo que exerce tanto a função legislativa quanto executiva. Naquela ocasião, o pontífice revogou o artigo 8, número 1 da anterior Lei Fundamental do Estado da Cidade do Vaticano, que previa que apenas cardeais pudessem exercer o cargo de presidente da comissão. Atualmente, a função é desempenhada pela irmã Rafaela Petrini, que também preside o governatorato do Estado da Cidade do Vaticano. O artigo 8 da nova lei fundamental estabelece, de fato, que a Pontifícia Comissão é composta por cardeais e por outros membros, entre os quais o presidente, nomeados pelo Sumo Pontífice para um mandato de 5 anos. No que diz respeito à função executiva, por um lado é confirmada a missão do governatorato, que por meio de sua estrutura organizacional contribui para a missão própria do Estado, está a serviço do sucessor de Pedro, a quem responde diretamente. Por outro lado, são especificadas as atribuições do presidente e do secretário-geral, bem como a relação de colaboração entre ambos. No que diz respeito à figura do secretário-geral, é ressaltada a sua função institucional, indicando assim que esse cargo poderá ser exercido por mais de uma pessoa. Quanto à função judiciária, o artigo 22, número 1, confirma expressamente que o regime jurídico dos órgãos judiciais é estabelecido pela lei sobre o ordenamento judiciário. Trata-se de uma legislação que, graças às importantes intervenções realizadas nos últimos anos, garante plenamente o serviço de administração da justiça. Com essa estrutura rigorosa, a nova lei fundamental, que assim como as anteriores, foi elaborada conforme especifica o preâmbulo, para dar fisionomia constitutiva ao Estado da Cidade do Vaticano, aos seus poderes e ao exercício das funções deles decorrentes, permanece como fundamento e referência de toda a legislação do Estado, confirmando a singularidade e autonomia do ordenamento jurídico vaticano. Ainda no preâmbulo da lei, esclarece-se que está reafirmada a missão do governatorato, que contribui para a missão própria do Estado, está a serviço do sucessor de Pedro, a quem responde diretamente, como já ocorria anteriormente, conclui o preâmbulo, aos órgãos de governo e a todos aqueles que, exercendo diferentes funções de responsabilidade e animados por um verdadeiro espírito eclesial, desempenham de forma estável o seu serviço para o Estado, é confiado o exercício de todos os poderes correspondentes no território definido pelo Tratado de Latrão e nos imóveis e áreas onde atuam instituições do Estado ou da Santa Sé e onde vigoram, em virtude do direito internacional, garantias e imunidades pessoais e funcionais.
3: Foi hoje publicada a intenção de oração do Papa Reza com o Papa para o mês de agosto, cujo tema é Pela Evangelização nas Cidades. Pormenores com o colega Túlio Fonseca.
4: Senhor Jesus, bom pastor, tu recorres nossas calles e plazas, entras em los edifícios altos e en los barrios humildes, acompañas silenciosamente a milhões que buscan sentido en medio del ruido y la prisa.
2: Rezemos para que nas grandes cidades, muitas vezes marcadas pelo anonimato e pela solidão, encontremos novas formas de anunciar o Evangelho, descobrindo caminhos criativos para construir comunidade. Este é o convite de Leão XIV na intenção de oração para o mês de agosto, divulgada pela Rede Mundial de Oração do Papa, em colaboração com o Dicastério para a Comunicação. O pontífice pede aos fiéis que voltem a olhar para as grandes cidades, reconhecendo nelas não apenas os desafios da vida urbana, mas também um campo fecundo para a missão evangelizadora da Igreja. Na oração, Leão XIV dirige-se a Jesus, o bom pastor, recordando que o Senhor percorre ruas e praças, entra nos edifícios altos e nos bairros mais humildes e acompanha em silêncio milhões de pessoas que procuram um sentido para a vida em meio ao ruído e à pressa.
4: Tu conheces, Senhor, o coração da cidade, suas luzes e sombras, seu bullicio e sua soledade. Sabemos que as cidades estão chamadas a ser lugares de liberdade e oportunidade, pero também podem transformar-se em espaços de anonimato e aislamento. Por isso, hoje te pedimos uma mirada nova, capaz de descobrir em la vida urbana o terreno fecundo para anunciar tu evangelho.
2: O Papa reconhece que, embora as cidades sejam chamadas a ser lugares de liberdade e oportunidades, elas também podem transformar-se em espaços de anonimato e isolamento. Por isso, pede a graça de um olhar renovado, capaz de descobrir na realidade urbana um terreno fértil para anunciar o Evangelho. Ao concluir a oração, Leão XIV suplica o dom de uma fé criativa e profunda, que não permaneça apenas nas palavras, mas se traduza em gestos concretos de proximidade. O pontífice pede para que a Igreja seja verdadeiramente em saída, capaz de estender a mão às periferias, consolar quem vive na solidão e semear fraternidade onde prevalece a indiferença. O Papa reza ainda para que as comunidades cristãs, nas cidades, se tornem lares abertos e acolhedores, onde a esperança seja partilhada, ninguém se sinta invisível e a alegria do Evangelho ilumine a vida escondida de tantos irmãos e irmãs.
4: Senhor, que nossas comunidades urbanas sejam lugares abertos e acolhedores, lugares onde se comparta a esperança, onde nadie se sienta invisible y donde la alegría de tu evangelio ilumine la vida escondida de tantos hermanos.
2: A intenção reforça o chamado para uma evangelização que se faça presente no cotidiano, especialmente junto àqueles que passam despercebidos em meio às multidões.
4: Haznos testigos tuyos en la ciudad, misioneros valientes y creativos que anuncien con la vida tu amor, capaz de superar la prisa, el ruido y el anonimato. Amém.
2: Atualmente, cerca de 45% da população mundial vive em áreas urbanas, tornando as grandes cidades um dos maiores desafios e, ao mesmo tempo, uma das maiores oportunidades para a missão da Igreja. O crescimento das metrópoles trouxe consigo fenômenos como isolamento social, relações cada vez mais superficiais e a perda do sentido de comunidade, realidade que afeta de modo particular os jovens, mesmo em uma sociedade permanentemente conectada pelas tecnologias digitais. Nesse contexto, a intenção de oração de agosto convida os cristãos a testemunhar o Evangelho, justamente onde a vida parece mais acelerada e impessoal. A proposta é redescobrir no coração das cidades espaços de encontro, proximidade e fraternidade, tornando visível o amor de Deus por meio de gestos simples, capazes de transformar a realidade ao redor. Como recordou Leão XIV em um encontro em agosto de 2025, o futuro do florescimento humano depende de qual amor escolhemos para organizar a nossa sociedade, um amor egoísta voltado para si mesmo ou o amor de Deus e ao próximo. É essa escolha que, segundo o Papa, pode transformar as cidades em lugares onde a esperança, a solidariedade e o Evangelho encontrem espaço para florescer.
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3: O recente eleito presidente da Associação das Conferências Episcopais da África Oriental, a MECEA, o arcebispo de Mbeya na Tanzânia, Dom Gervás John Nyaisonga, aceitou o cargo com humildade e apelou ao trabalho em equipa, à oração e a uma atenção pastoral contínua aos jovens de toda a região. No seu discurso de encerramento da 21ª plenária da MECEA, em Nairobi, Dom Nyaisonga afirmou que aceitava a responsabilidade com profunda humildade e profunda gratidão, tendo ainda acrescentado: "Recebo esta responsabilidade consciente da sua importância e confiando na graça de Deus, sabendo que não a posso cumprir sem o vosso apoio, colaboração e orações." O arcebispo agradeceu ao seu antecessor, Dom Charles Kazonde, pelo que descreveu como 8 anos de liderança firme e visionária. Em nome de todos nós, expresso a nossa profunda gratidão pelo seu serviço dedicado. Obrigado pela sua generosidade, sabedoria e compromisso inabalável com a Igreja na nossa região, disse Dom Nyaisonga. A Assembleia definiu igualmente uma clara orientação pastoral para os próximos 4 anos, ao escolher a juventude como uma prioridade partilhada pela MECEA. Os bispos disseram que a Igreja na África Oriental precisará de acompanhar os jovens de forma mais deliberada, respondendo às suas esperanças e lutas na vida da Igreja. A MECEA reúne as conferências episcopais católicas da África Oriental e opera através do seu secretariado, departamentos e instituições em áreas que incluem a pastoral, o desenvolvimento humano integral, a comunicação social e a educação. Para a Igreja Católica na África Oriental, as novas nomeações apontam para um período que alia a continuidade na liderança a um foco intensificado na pastoral juvenil, na cooperação regional e na formação. As primeiras declarações públicas de Dom Nyaisonga sugeriram que ele pretende alicerçar a próxima fase do trabalho da MECEA na corresponsabilidade e na oração. Com a nova equipa de liderança empossada, a MECEA passa agora das decisões da plenária para a sua implementação, sobretudo no que diz respeito à pastoral juvenil, à renovação institucional e à missão sinodal da Igreja naquela região.
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1: A rubrica África Global leva-nos hoje até ao Madagascar para falar, por um lado, do triste fenómeno de rapto de crianças e, por outro, do centenário da presença dos missionários trinitários no país. No Madagascar, crianças estão a desaparecer misteriosamente, como se fossem engolidas pela areia e pelas ruelas estreitas de aldeias empobrecidas. As mais novas correm um grave perigo e o espectro aterrador do tráfico de órgãos volta a espalhar o medo. Desaparecem aos pares, ora em pequenos grupos, ora sozinhas. Desaparecem da capital, Antananarivo, mas também das águas cristalinas de Nosibi, uma ilha dentro da ilha, lugar de resorts para turistas que pagam $2,000 por semana. O alerta é cíclico e, infelizmente, está de novo a acontecer, confirmam os padres Luca Fornaciari e Francesco Meloni, missionários Fideidonum a trabalhar em Manacara e Analavoca, no extremo sul da ilha. Os raptos de crianças e jovens são uma ferida aberta. As investigações sobre o tráfico internacional de órgãos confirmam que esta é a razão que está por detrás dos desaparecimentos, explica o padre Luca por telefone a partir de Manacara ao Jornal do Vaticano, L'Osservatore Romano. No seu mais recente relatório, a polícia do Madagascar fala em 172 pessoas desaparecidas no último ano, 91 das quais crianças. E os números estão a aumentar de mês para mês. Desde junho, os raptos tornaram-se uma ocorrência quase diária. O incidente mais recente ocorreu há poucos dias em Nosibi. Duas meninas de 8 e 13 anos desapareceram. As famílias estão assustadas, explica Claudio Orange, que trabalha na organização italiana sem fins lucrativos Support and Sustain Children, suporta e apoia crianças. Dom Jean Pascal Andrianzovina, bispo de Antsirabe, pronunciou-se sobre o assunto com estas palavras: "Não podemos permanecer meros espectadores perante a trágica realidade destas vagas de assassinatos." E a Conferência Episcopal de Madagascar pergunta-se quem beneficia de tudo isto. Os líderes do golpe militar que depuseram o presidente André Rajoelina após a revolta popular da Geração Z em outubro de 2005 mobilizaram 1.500 polícias para patrulhar ruas e ruelas da capital Antananarivo dia e noite. Mas o resto da ilha, com exceção das zonas fortificadas destinadas aos turistas ocidentais, continua desprotegida. As promessas feitas aos jovens manifestantes parecem agora condenadas a permanecer letra morta. No Madagascar, tudo muda para que nada mude, confirmam os referidos missionários. O povo encontrou no ano passado a força de se revoltar, mas a pobreza, a falta de eletricidade, o racionamento da água e as noites passadas na escuridão com pouca comida no prato são a norma. Tudo continua exatamente como antes das revoltas, ou até pior, explica Ariana Martini, fundadora da organização sem fins lucrativos Support and Sustain Children. O golpe não alterou minimamente o destino dos jovens. O paradoxo desta ilha tão cobiçada é que os pobres vivem sem água e sem eletricidade, enquanto toda a água é desviada para instâncias de sonho, equipadas com termas e todo tipo de conforto. É por isso que qualquer projeto destinado a tirar as pessoas do lamaçal do desemprego vale ouro. O que conseguimos realizar foi um milagre. Graças à CEI, a Conferência Episcopal Italiana, fundamos uma universidade católica, cujo principal foco de estudo é a agricultura, acrescenta, por sua vez, o padre Luca Fornaciari. O desafio agora é transformá-la num polo de estudo e investigação sobre a economia marítima, para que a ilha se possa tornar realmente numa fonte de desenvolvimento e crescimento, já não ligada aos horrores do tráfico humano, alimentado pela injustiça e pela pobreza extrema. E passemos agora a falar do centenário da presença da Ordem dos Trinitários no Madagascar. O padre Gino Boccarelli, ministro-geral da Ordem da Santíssima Trindade, ou Trinitários, encontra-se no Madagascar para celebrar o centenário da presença missionária dos Trinitários no país. O aniversário assinala a chegada, em 1926, dos primeiros 5 religiosos enviados à ilha. A celebração deste centenário, afirmou o padre Boccarelli em entrevista à agência Fides, não é apenas uma recordação da história passada, leva em conta as três dimensões do tempo: memória, presente e futuro. A primeira dimensão é a da memória, agradecimento pela obra realizada por Deus através dos missionários que, ao longo de um século de presença, proclamaram o Evangelho, edificaram a Igreja e serviram os mais pobres, os encarcerados e os oprimidos, muitas vezes pondo em risco a sua própria vida. É um testemunho vivido em conformidade com o carisma redentor da Ordem. O segundo horizonte diz respeito ao presente e a um compromisso renovado com a Igreja e a sociedade no Madagascar. O padre Boccarelli chama a atenção, de modo particular, para a pastoral prisional, na qual os trinitários procuram fortalecer a qualidade do serviço prestado, não apenas do ponto de vista espiritual, humanitário e de saúde, mas também no que toca à proteção jurídica dos reclusos, que muitas vezes carecem de defesa adequada. O diálogo interreligioso, sobretudo com o mundo islâmico, surge também como uma prioridade. É necessário, sublinha o ministro-geral, promover um diálogo autêntico, evitando qualquer forma de proselitismo e combatendo as tendências de radicalização violenta, a fim de fomentar uma cultura de encontro, fraternidade e paz. Voltando o olhar para o futuro, o padre Boccarelli realça como o Madagascar já não é apenas uma terra de missão, mas também uma terra de missionários. Hoje, a Ordem conta com mais de 200 religiosos, entre estudantes e sacerdotes, presentes em 11 das dioceses da ilha, número que sobe para 15 se se incluir as comunidades das Irmãs Trinitárias. Além disso, mais de 40 religiosos malgaches trabalham como missionários em 7 países, apoiando as comunidades da Ordem em territórios marcados pela diminuição de vocações e pela crescente secularização. O futuro, observa o padre Boccarelli, não é simplesmente aguardado. Constrói-se através de uma formação cada vez mais sólida, capaz de preparar religiosos que encarnem o carisma trinitário na cultura malgache. Um século de presença representa, assim, um legado de fé, dedicação e experiência que continua a inspirar a caminhada da Ordem em fidelidade criativa às suas origens. O ano jubilar que assinala o centenário teve início em 2025 com uma solene celebração eucarística em Mierinarivo, cidade a oeste da capital Antananarivo, onde chegaram os primeiros missionários idos da Itália. Ao longo do ano, realizaram-se diversas conferências, encontros e celebrações, culminando nas festividades programadas para o final de julho e início deste mês de agosto. De 27 a 29 de julho, o Conselho Geral Alargado reuniu-se em Moramanga, com a presença de todos os superiores maiores da Ordem. Nos dias 30 e 31 de julho, tem lugar o Encontro Nacional Somos Família, que reúne cerca de 1.200 religiosos, religiosas e leigos trinitários. Este dia 31 de julho é dedicado a uma conferência sobre relevância contemporânea do carisma trinitário, à luz das orientações do mais recente capítulo geral. As celebrações prosseguem no dia 1 de agosto com a profissão solene de 12 religiosos e terminam no domingo 2 de agosto com uma missa solene do centenário. Prevê-se a participação de 8 bispos, incluindo 2 membros da Ordem Trinitária: o arcebispo de Toliara, sudeste do país, Gustave Bomban, e o vigário apostólico da Arábia do Norte, Aldo Berardi. Prevê-se também a presença de cerca de uma centena de religiosos religiosos trinitários e quase 3 mil fiéis. Durante a celebração, serão ordenados 11 novos diáconos trinitários. Entre os acontecimentos mais significativos do ano jubilar, de salientar a celebração realizada 4 de junho na Basílica de San Crisógono, em Roma, presidida pelo cardeal Luiz António Tagle, pró-prefeito do Dicastério para a Evangelização. Foi um acontecimento especial para a vida da Ordem e, sobretudo, para a sua missão no Madagascar. Na sua homilia, o cardeal Tagle delineou a face autêntica do missionário cristão, sublinhando que não se é chamado a parecer perfeito, mas antes como pecador salvo pela misericórdia de Deus. Ele alertou ainda contra as novas formas de escravatura presentes nos nossos tempos, a hipocrisia, a procura do poder, a arrogância e as divisões que alimentam a desconfiança e a violência, inclusive no seio da comunidade eclesial. O cardeal concluiu o seu discurso com uma esperança, que a Ordem da Santíssima Trindade continua a ser uma testemunha autêntica da liberdade, comunhão e paz no mundo, mantendo-se fiel à sua missão de redenção e de serviço aos mais pequeninos entre nós.
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3: A Fazenda da Esperança manifesta preocupação com o consumo de drogas entre jovens na província de Nampula, norte de Moçambique, e admite a possibilidade de instalar uma unidade na região como resposta mais próxima das famílias afetadas. De Nampula, Cremildo Alexandre.
5: O coordenador da Fazenda da Esperança em Moçambique, Diácono Aquino Leonardo, fala da possibilidade de, no futuro, a comunidade instalar uma unidade em Nampula, tendo em conta o elevado número de jovens da província que procuram tratamento noutras regiões do país. Segundo o responsável, a Fazenda da Esperança de Chiuri, província de Cabo Delgado, na região norte de Moçambique, acolhe atualmente 25 jovens, dos quais cerca de 75% são provenientes de Nampula.
6: Então, o que significa que o maior índice então, do uso das drogas aqui a nível da zona norte, talvez seja realmente aqui em Nampula, né? Talvez até um pouco mais por todo o país de Moçambique, porque tantas outras fazendas que estão em Dombe, assim como em Tete, também temos muitos jovens que estão saindo aqui de Nampula para lá. Então isso nos preocupa muito, né? Talvez, possivelmente, futuramente, quem sabe, uma abertura de uma fazenda aqui em Nampula.
5: A Fazenda da Esperança está presente em Moçambique há cerca de 20 anos. A primeira comunidade foi instalada em Dombe, na diocese de Chimoio, na sequência de um pedido feito por um bispo aos fundadores da obra. Nascida no Brasil, há mais de 4 décadas, a Fazenda da Esperança surgiu a partir da iniciativa de jovens que procuravam ajudar pessoas dependentes de drogas a reconstruir as suas vidas.
1: E é assim chegado o fim desta emissão. Esperemos que tenha sido do vosso agrado. Até amanhã, se Deus quiser, de novo com a Rádio Vaticano. Laudetur Jesus Christus.

Bem, amigos de todo o Brasil, estamos de volta com o nosso Em Romaria, caminhando juntos nesse terceiro milênio. Nos estúdios da Rádio Vaticano, Silvone José.

0: Bem, amigos de todo o Brasil, recebemos aqui nos nossos estúdios a irmã Miscelânea Andres de Oliveira. Irmã, seja bem-vinda. Tudo bem com a senhora?
1: Muitíssimo obrigada. É uma alegria estar aqui e podermos partilhar um pouco. E é claro que deixar a graça de Deus sempre, de novo, nos alcançar.
0: Irmã Miscelânea, primeiro sua congregação.
1: Eu sou da Congregação das Irmãs Agostinianas, Servas de Jesus e Maria, como dizem alguns por aí, da família do Papa.
0: Da família do Papa. Deixa eu perguntar do seu nome, Miscelânea. É mistura? Que coisa é miscelânea? Porque miscelânea...
1: Sim, sim, é uma mistura. Uma coleção também de livros antigos, né?
0: Também a miscelânea.
1: Mas foi a minha mãe que ela dizia que quando ela tivesse filhos... O nome dos filhos dela seriam completamente diferentes. E o meu foi. Ela assistindo um filme, viu essa palavra. E aí ela pensou, por que não, né? E assim foi. E eis-me aqui.
0: E você nasceu de um filme, então. Miscelânea.
1: Não só, mas agora, né? Sendo agostiniana, anos depois, né? Eu descobri que, de fato, se confirmou até o meu nome. Porque em algum rodapé... de livros nossos, né, da família agostiniana, tem lá, Miscelânea Agostiniana.
0: Ai, perfeito. Vamos falar um pouquinho do carisma de vocês.
1: O carisma de Teresa Spinelli, né, o carisma que o Espírito Santo...
0: A fundadora é?
1: Ela é italiana, né, ela nasceu em Roma.
0: Como é que é o nome dela?
1: Maria Teresa Spinelli. Ela teve, então, a graça, né, o auxílio do Espírito Santo em seu coração. E ali ela recebe, então, o nosso carisma, que é essa identificação a Cristo crucificado, né, que obedece ao Pai. Então, de uma certa forma, a nossa configuração a Cristo e também a nossa configuração a Ele em relação à sua obediência ao Pai.
0: Como é que se traduz isso em ação concreta?
1: Missão concreta. Na nossa vida cotidiana de todos os dias, nós precisamos traduzir isso. É claro que em obras, né? Aquilo que a minha união com Cristo, ela precisa concretamente ser também uma união com o outro. A cada dia, no esforço de doar a minha vida, se eu doei a minha vida a Deus, é claro que a minha vida precisa também alcançar aqueles que estão ali ao meu redor.
0: E como é que é o trabalho de vocês?
1: Nós trabalhamos, nosso apostolado, ele é um pouco... Tem as suas variações, é claro, depende também de onde estamos, né? Mas nós trabalhamos com aquilo que foi nos deixado, especificamente pela nossa madre fundadora, porque tudo começa com o apostolado educacional. Então, nós mantemos um pouco esse estilo também. Nessa parte de trabalho em relação a escolas. Porém, nós também trabalhamos aí diretamente com o trabalho social também. Ajudamos as paróquias, né? Somos braços também para as paróquias naquilo que se faz necessário, seja na catequese, seja no auxílio ali na liturgia, com a música, com aquilo que for necessário.
0: No Brasil, onde é que vocês estão? Vamos falar um pouquinho da nossa realidade.
1: No Brasil, nós estamos em São Paulo, nós temos duas casas. Uma é a nossa casa ali, onde nós falamos, né, a casa da delegada, né, onde está a superiora, que é responsável, então, pelas nossas comunidades. E também, ainda em São Paulo, nós temos o Recanto Tagashi, que, por sinal... O nosso Papa já esteve lá, quando os freis, então, ali estiveram, né, em um encontro internacional. E esse espaço, na verdade, ele pertence aos freis agostinianos, OSA. E nós estamos ali para cuidar do espaço, né, para gerenciar o espaço. E esse espaço fica na zona sul de São Paulo, em Santo Amaro. Uma outra casa que nós temos fica... Em Cuiabá, Várzea Grande, ali nós temos o nosso noviciado, onde as jovens que estão, então, nesse tempo de formação, enquanto noviças, elas estão ali por 2 anos e depois elas seguem para as nossas casas de missão, né? E também temos uma casa ali pertinho de Cuiabá, que se chama Nobres, uma cidade maravilhosa, uma cidade turística muito conhecida lá no Brasil. Vale a pena conhecer tudo que tem de turismo por ali, porque é muito bom. E ali a gente também ajuda na paróquia. E nós somos um braço, então, da paróquia pela questão de ajudarmos com o trabalho social ali, atendendo, né, as crianças. Crianças jovens, né, que ficam ali durante o dia e que as irmãs estão ali dando essa assistência, né, nesse trabalho concreto. Uma outra casa que nós temos fica no Paraná, em Nova Londrina. Não sei se o senhor conhece.
0: Conheço.
1: Nova Londrina, ali é a nossa casa inicial, onde as meninas, quando elas ingressam, elas então vão para aquela casa para começarem ali a sua preparação para serem religiosas.
0: Como estão as vocações no Brasil?
1: Estão caminhando, estamos, graças a Deus, bem. Deus tem enviado as suas jovens a nós, né? Mas é claro que, da nossa parte, tem muito trabalho, né? Nas nossas casas, nós temos irmãs responsáveis especificamente para esse trabalho vocacional. Então, cada casa se organiza para que se faça o trabalho, para que ele aconteça. Porque nós precisamos de vocações,
0: tá,
1: né?
0: Tá certo. E a sua vocação, irmã? Como é que nasce? Primeiro, de onde é que a senhora é?
1: Eu sou natural de Paranaíba, no Mato Grosso do Sul. Uma terra muito boa, nós somos muito acolhedores. E é claro que não poderia deixar de ter calor. Lá é quente o ano inteiro. Mas, enfim, a gente se acostuma, né? E a minha vocação, ela nasce, na verdade, porque eu, sim, eu acho que eu deveria ter uns 13 anos na época, mas antes disso eu já havia sentido o chamado, mas eu não sabia, né? A primeira vez que eu passei na frente de uma casa religiosa na minha cidade, porém eu não sabia o que era. Existia um monumento na frente da casa e era uma religiosa com crianças. E eu vendo aquela imagem, aquilo me chamou a atenção e rápido veio ao meu coração que um dia eu estaria morando naquela casa. Mas como eu era criança, eu não entendi. Anos depois, quando eu conheci as irmãs, a primeira vez que eu fui na casa delas, eu me deparei com a mesma imagem. Aí ali eu entendi, né, que Deus já havia feito um chamado lá atrás. Mas eu conheci as irmãs, na verdade, porque eu, na época, eu queria fazer aula de pintura. E a minha mãe trabalhava com uma mulher que ela era pintora e ela dava cursos com as irmãs num bairro perto da minha casa. E lá chegando eu encontrei as irmãs, né? Então, e aí uma das irmãs mesmo me disse: "Nossa, você tem cara de freira." E eu nunca tinha imaginado isso, né? Mas aquela frase na minha vida foi tudo. Porque depois, de fato, eu comecei a pensar: por que não? É claro que foi um pouco difícil. Porque, assim, a minha mãe, ela sempre foi muito dura comigo, porque eu era a terceira filha. Eu tenho 2 irmãos mais velhos que eu. Então, eu sempre fui mais cobrada, porque eu era, né, uma menina, do que os meus irmãos. Eu achava aquilo injusto, né? Por toda a cobrança que ela fazia, mas, na verdade, não eram cobranças, né? Na verdade, ela precisava me ensinar muita coisa. Assim, eu precisava aprender, né, a lidar até mesmo com coisas de casa, ter responsabilidades, enfim, me preparar, porque um dia eu também iria ter uma família. E lá pelas tantas, quando eu comecei a ser acompanhada vocacionalmente pelas irmãs agostinianas, a minha mãe ficou grávida, e aí eu comecei a querer desistir da vocação, porque eu pensava: e agora? O que que eu vou fazer? Porque, na época, os meus pais estavam se separando. Na verdade, já tinha se separado. E a minha mãe estava grávida. E foi uma gravidez de muito risco. Tanto é que o médico disse para ela que ou ela ou a criança iriam morrer no parto. De tão grave que era a situação. E eu fiquei muito preocupada, claro, com essa situação que a minha mãe estava vivendo. Então eu pensei, eu vou arriscar. O que eu tenho aqui é fé, então eu vou tentar. E com a minha mãe, nós fomos então na igreja paroquial, e ali nós confiamos ela e a sua gravidez à Nossa Senhora. E aí, graças a Deus, minha irmã nasceu. É claro que ficou uns dias na incubadora, porque nasceu antes do tempo, mas ficou tudo bem. E logo que ela nasceu, nós fomos à igreja para apresentar a Nossa Senhora, porque nós a havíamos consagrado a Nossa Senhora, né? E graças a Deus não aconteceu nada nem com a minha mãe. E por conta dessa situação, eu acho que eu fiquei muito preocupada com a minha mãe, em pensar, eu vou ter que deixar a minha mãe e a minha irmã. Naquele momento eu não conseguia. Mas um dia o Senhor preparou um padre. Eu fui à igreja me confessar e dizer que eu estava com muitas dúvidas e que eu não conseguia abraçar aquele chamado na minha vida porque haviam responsabilidades na minha família que eu não conseguia deixar naquele momento. E o padre me disse: não se preocupe. Esse momento, ele me dizia para, de fato, cuidar da minha família, estar com os meus, estar com a minha mãe naquele momento que ela precisava, porque minha irmã era pequenininha, né? Não tinha nem um ano ainda. E depois pensar na vocação. Depois, quando a minha mãe conseguisse voltar a trabalhar, colocar a minha irmã em alguma escola. E assim o foi. E ali eu fiquei em paz, porque o padre me dizia: faz o que vier ao teu coração que te dê uma paz, que você fique tranquila. E de fato foi a melhor coisa que eu fiz. E também para minha mãe, que ela aceitou, na verdade, né? Ela não estava me levando muito a sério, não. Que assim, quando eu disse para ela, depois que já tinha a data para mim entrar no convento, ela ficou muito brava. Ela foi comigo lá na casa das irmãs, foi brigar com as irmãs. Porque eu não podia entrar no convento, porque eu precisava ajudar com a minha irmã. Enfim, eu sei que eu passei uma vergonha tremenda naquele dia, mas valeu a pena.
0: Entrou?
1: Eu entrei, eu deixei a minha irmã com 1 ano de idade. Minha mãe conseguiu um trabalho, a minha irmã. Na época, nós tínhamos lá na casa das irmãs, a gente tinha uma creche, digamos assim, né? Onde as crianças pequenas poderiam ficar ali. Então, a gente conseguiu uma vaga para minha irmã com 1 ano. E logo que eu entrei, a minha mãe, ela adoeceu, a minha irmã também adoeceu, porque ela sentiu a minha falta, né? Só que a minha mãe, assim, eu entrei em Nova Londrina, no Paraná, nessa casa, onde eu havia dito que é a nossa casa inicial, né? O nosso berço. E a minha mãe, assim, ela me ligava. Naquela época não existia celular, né? Só era o telefone ou carta. Então ela me mandava carta quando as irmãs iam, ou me ligava uma vez no mês. E só que, assim, eu sentia que ela um pouco resistente. 1 ano depois eu fui para Paranaíba, onde a gente tem a nossa casa. Eu fiquei lá 1 ano. E ela mal me visitava. E quando ela chegava, ela nem entrava no portão. Ela ficava na calçada. Isso se deu por 5 anos. Quando tinham festas que a gente convidava, né, os pais para poder participar, a minha mãe não ia. E para mim aquilo era muito duro, porque eu pensava, nossa, todo mundo que tem família, a família vem e a minha não vem. Enfim. E só que com isso foi uma graça muito grande. Logo que eu professei os meus votos, depois de 5 anos, a minha mãe foi na missa. Depois de 5 anos, ela quis ser batizada, porque a gente não sabia se ela era batizada ou não, né? Porque no tempo dela era aquela questão de até de não ser criada pelos próprios pais, né? Ela, na situação dela, ela viveu isso. Ela teve que viver com outras pessoas na infância dela para trabalhar. Então ela não sabia dizer se ela tinha sido batizada ou não. E aí ela aceita então o batismo. E ela é batizada. 1 ano depois ela faz, recebe o sacramento da Crisma. Então para mim aquilo foi sensacional, porque foi o fruto da minha entrega a Deus. Foi claramente porque minha mãe era uma pagã, né?
0: E
1: Uma
0: como é
1: pagã
0: que mudou o
1: completamente.
0: relacionamento com vocês depois?
1: Mudou. Na verdade ela era muito carinhosa. Só que com a resistência, ela se afastou e se tornou um pouco mais rígida. Então eu senti aquilo. E aquilo me doía muito, né? Mas depois que ela é batizada, Aí ela entende, ela começa a amar até as outras irmãs, porque no início ela falava: essas irmãs tiraram a minha filha de mim. De fato, ela não gostava das irmãs de modo nenhum. Depois desses 5 anos, aí ela falava: não, todas são as minhas filhas, né? Independente se eu tivesse lá ou não, ela, quando ela conseguia, ela até ia visitar. Só que depois ela começou a adoecer, adoecer. E aí, fazem 3 anos que ela faleceu. E eu agradeço a Deus até por isso, né? Por tudo que eu vivi com a minha mãe nesse processo vocacional, porque ela compreendeu. Ela compreendeu e para mim a maior graça foi ela ter se convertido. Eu falo que ela se converteu, porque depois ela, de fato, quando ela podia, ela sempre ia à missa. Depois, no final, já antes dela falecer, ela já não conseguia caminhar. E aí a gente conseguiu ministros extraordinários da Eucaristia para levar a comunhão uma vez na semana. Então, assim, para mim isso foi uma grande graça. Ver.
0: E a sua irmã?
1: A minha irmã hoje ela segue em casa, assim. Na verdade, eu convivi pouco com ela, né? Porque ela completou 1 ano e eu saí de casa e só encontrava nas minhas férias, né? Quando ela era pequena e tal. E depois, agora já, né, na adolescência dela também, só nas férias. Porém, hoje ela mora nos Estados Unidos.
0: Longe também.
1: Longe, tá longe. Ela. A gente se fala por mensagens, né? Mas ela também, graças a Deus, ela continua indo na igreja. Não deixou, não abandonou a fé, que era o meu. Eu tinha esse receio, né? Porque eu pensei, bom, morando sozinha, o que que ela vai fazer da vida, né? Mas muito pelo contrário, essa parte religiosa, ela não deixa.
0: E o seu pai?
1: O meu pai, hoje ele tem uma outra família. Ele mora pertinho de Ribeirão Preto, em Brodowski. Não sei se o senhor conhece.
0: Não, essa não conheço.
1: Não, cidade boa, hein? Maravilhosa.
0: Tem um relacionamento com ele?
1: Tenho sim. Tenho com ele, com a minha madrasta. Ela é de uma outra denominação, né, religiosa, mas graças a Deus, assim, me sinto uma filha também, né? Ela me tem como filha,
0: Que bom.
1: né? E assim, eu agradeço muito a Deus por ela e pelo cuidado também que ela tem para com o meu pai, né? De estar com ele.
0: Vocês que estão nos ouvindo, o motivo da presença aqui da nossa irmã, Miscelânea, você tem um nome, eu vou te contar uma coisa, tá? Vocês não verem o sorriso que ela tem, né? Mas não só nos lábios, mas também nos olhos, né? Quando ela estava contando da sua vocação, isso que a gente gosta de trazer também um pouquinho de como Deus age na vida da gente, né? A gente às vezes se dá como absoluto e depois a gente vê que a gente está só começando a nossa existência. Para ver como Deus transforma a vida, não só sua, não? Da sua família, da sua mãe, da sua irmã, das pessoas que eu tenho certeza que estão também junto com você, né? E pela sua escolha, né? A escolha é dizer sim a um chamado. Lá atrás, Papa Francisco amava recordar, recordem-se que um dia você foi olhado e chamado. E às vezes a gente esquece daquele olhar. Isso serve para tudo, né? Não só para a vocação religiosa, mas também para o matrimônio, né? Enfim, você é sempre olhado por Deus. E Deus olha por primeiro para você. Que coisa boa.
1: Isso é lindo.
0: Irmã, antes para a gente terminar nossa conversa aqui, agora vai para Malta.
1: Sim, vou fazer uma experiência, vou conhecer a nossa congregação, na verdade a nossa província é maltesa, né? Porque alguns anos aí atrás, penso que há quase 54 anos, as primeiras irmãs então foram como missionárias para desbravar o Brasil e iniciar ali então a nossa congregação, né? E graças a Deus hoje estamos aí com muitas irmãs brasileiras e no próximo ano nós vamos também celebrar o bicentenário da congregação, de fundação da nossa congregação.
0: Valeu a pena tudo isso.
1: Valeu a pena. Valeu. E
0: É.
1: como?
0: Olhando para trás, as pegadas, que rastros você deixou?
1: Eu penso que eu deixei um testemunho de, é claro, de muita luta, mas de fidelidade a Deus, pelo caminho ao qual Ele me quis, né, me colocou. E numa dedicação de todos os dias, numa entrega de todos os dias, com sofrimentos, com lutas, mas penso que nessa certeza de que nada disso foi em vão na minha entrega. Que eu acertei a minha entrega, ao menos fiz um gol na minha entrega.
0: Irmã, obrigado por contar um pouquinho para a gente, né, da sua vocação, da sua existência. Leve o nosso abraço, nosso carinho também às demais irmãs, não só as brasileiras, mas as demais também. E obrigado pela doação de vocês.
1: Né? Que agradeço o convite, poder estar aqui e partilhar um pouquinho.
0: Boa viagem para Malta.
1: Ah, obrigada.
0: Ok? E a gente se encontra no seu retorno, tá bom?
1: Sim, okay. No Brasil.
0: Vai contar um pouquinho para a gente. Que bom, foi Malta, então. Muito obrigado. E Deus abençoe.
1: Eu que agradeço. Amém.

E assim chegamos ao final do nosso Em Romaria desta semana, agradecendo mais uma vez a sua presença. Voltamos na próxima semana com mais um Em Romaria, caminhando juntos neste terceiro milênio.

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1: Alô, amigos de todo o Brasil e demais países lusófonos, está no ar o programa em língua portuguesa da Rádio Vaticano, Vatican News, desta sexta-feira, 31 de julho. Traremos para você que está sintonizado conosco as últimas notícias sobre as atividades do Papa, da Santa Sé e da Igreja no Mundo. Nos estúdios, Raimundo Lima. A assessoria técnica de hoje é de Bruno Orti. E passamos ao pensamento bíblico que escolhemos para você, porque, na verdade, foi o Senhor que me enviou para anunciar-vos todas estas palavras. Do livro do profeta Jeremias, capítulo 26, versículo 15b. E vamos aos destaques do nosso programa de hoje. Papa assina nova Constituição do Estado da Cidade do Vaticano. Santo Padre, rezemos para que ninguém se sinta invisível nas grandes cidades. Nicarágua, apresentada no Parlamento reforma para estender mandato presidencial no país centro-americano. Noite de ataques violentos dos Estados Unidos contra o Irã. Uma família é morta em Kashmir. Ainda sobre o conflito Estados Unidos-Irã, o papel da Arábia Saudita e o risco de ampliação do conflito. No Foco na História, com o padre redentorista Inácio de Medeiros, as grandes civilizações africanas, hoje o genocídio de Ruanda em destaque. Essas e outras notícias a partir de agora. O programa em língua portuguesa da Rádio Vaticano, Vatican News, desta sexta-feira está apenas começando. O Papa assina a nova Constituição do Estado da Cidade do Vaticano. Quem conta pra gente é o colega Túlio Fonseca.
2: O Papa Leão XIV assinou nesta sexta-feira, 31 de julho, memória de Santo Inácio de Loyola, a nova lei fundamental do Estado da Cidade do Vaticano, que, conforme explica o preâmbulo, responde à necessidade de levar em consideração novas exigências de governo e algumas importantes alterações normativas ocorridas nos últimos anos. A norma entra em vigor imediatamente e substitui a anterior, vigente desde 13 de maio de 2023. Promulgada de forma significativa por Leão XIV no início do seu pontificado, esta lei confirma e integra essas modificações que dizem respeito às funções legislativa, executiva e judiciária. Em particular, no que se refere à função legislativa, a nova legislação incorpora em um único texto a alteração já introduzida pelo mútuo próprio de 19 de novembro de 2025, relativa à presidência da Pontifícia Comissão para o Estado da Cidade do Vaticano, organismo que exerce tanto a função legislativa quanto executiva. Naquela ocasião, o pontífice revogou o artigo 8, número 1 da anterior Lei Fundamental do Estado da Cidade do Vaticano, que previa que apenas cardeais pudessem exercer o cargo de presidente da comissão. Atualmente, a função é desempenhada pela irmã Rafaela Petrini, que também preside o governatorato do Estado da Cidade do Vaticano. O artigo 8 da nova lei fundamental estabelece, de fato, que a Pontifícia Comissão é composta por cardeais e por outros membros, entre os quais o presidente, nomeados pelo Sumo Pontífice para um mandato de 5 anos. No que diz respeito à função executiva, por um lado é confirmada a missão do governatorato, que por meio de sua estrutura organizacional contribui para a missão própria do Estado, está a serviço do sucessor de Pedro, a quem responde diretamente. Por outro lado, são especificadas as atribuições do presidente e do secretário-geral, bem como a relação de colaboração entre ambos. No que diz respeito à figura do secretário-geral, é ressaltada a sua função institucional, indicando assim que esse cargo poderá ser exercido por mais de uma pessoa. Quanto à função judiciária, o artigo 22, número 1, confirma expressamente que o regime jurídico dos órgãos judiciais é estabelecido pela lei sobre o ordenamento judiciário. Trata-se de uma legislação que, graças às importantes intervenções realizadas nos últimos anos, garante plenamente o serviço de administração da justiça. Com essa estrutura rigorosa, a nova lei fundamental, que assim como as anteriores, foi elaborada conforme especifica o preâmbulo, para dar fisionomia constitutiva ao Estado da Cidade do Vaticano, aos seus poderes e ao exercício das funções deles decorrentes, permanece como fundamento e referência de toda a legislação do Estado, confirmando a singularidade e a autonomia do ordenamento jurídico vaticano. Ainda no preâmbulo da lei, esclarece-se que está reafirmada a missão do governatorato que contribui para a missão própria do Estado, está a serviço do sucessor de Pedro, a quem responde diretamente. Como já ocorria anteriormente, conclui o preâmbulo, aos órgãos de governo e a todos aqueles que exercem

0: Señor Jesús, buen pastor, tú recorres nuestras calles y plazas. Entras en los edificios altos y en los barrios humildes. Acompañas silenciosamente a millones que buscan sentido en medio del ruido y la prisa.
1: Rezemos para que nas grandes cidades, muitas vezes marcadas pelo anonimato e pela solidão, encontremos novas formas de anunciar o Evangelho, descobrindo caminhos criativos para construir comunidade. Este é o convite de Leão XIV na intenção de oração para o mês de agosto, divulgada pela Rede Mundial de Oração do Papa, em colaboração com o Dicastério para a Comunicação. O pontífice pede aos fiéis que voltem a olhar para as grandes cidades, reconhecendo nelas não apenas os desafios da vida urbana, mas também um campo fecundo para a missão evangelizadora da Igreja. Na oração, Leão XIV dirige-se a Jesus, o bom pastor, recordando que o Senhor percorre ruas e praças, entra nos edifícios altos e nos bairros mais humildes e acompanha em silêncio milhões de pessoas que procuram um sentido para a vida em meio ao ruído e à pressa.
0: Tu conheces, Senhor, o coração da cidade, suas luzes e sombras, seu bullicio e sua soledade. Sabemos que las ciudades están llamadas a ser lugares de libertad y oportunidad, pero también pueden transformarse en espacios de anonimato y aislamiento. Por eso hoy te pedimos una mirada nueva, capaz de descubrir en la vida urbana el terreno fecundo para anunciar tu Evangelio.
1: O Papa reconhece que, embora as cidades sejam chamadas a ser lugares de liberdade e oportunidades, elas também podem transformar-se em espaços de anonimato e isolamento. Por isso, pede a graça de um olhar renovado, capaz de descobrir na realidade urbana um terreno fértil para anunciar o Evangelho. Ao concluir a oração, Leão XIV suplica o dom de uma fé criativa e profunda, que não permaneça apenas nas palavras, mas se traduza em gestos concretos de proximidade. O pontífice pede para que a Igreja seja verdadeiramente em saída, capaz de estender a mão às periferias, consolar quem vive na solidão e semear fraternidade onde prevalece a indiferença. O Papa reza ainda para que as comunidades cristãs, nas cidades, se tornem lares abertos e acolhedores, onde a esperança seja partilhada, ninguém se sinta invisível e a alegria do Evangelho ilumine a vida escondida de tantos irmãos e irmãs.
0: Senhor, que nossas comunidades urbanas sejam lugares abertos e acolhedores, lugares donde se comparta la esperanza, donde nadie se sienta invisible y donde la alegría de tu evangelio ilumine la vida escondida de tantos hermanos.
1: A intenção reforça o chamado para uma evangelização que se faça presente no cotidiano, especialmente junto àqueles que passam despercebidos em meio às multidões.
0: Haznos testigos tuyos en la ciudad, misioneros valientes y creativos que anuncien con la vida tu amor, capaz de superar la prisa, el ruido y el anonimato. Amén.
2: Foi apresentada na Assembleia Nacional da Nicarágua uma reforma constitucional para estender o mandato presidencial de 5 para 7 anos, com maiores possibilidades de renovação. A proposta foi lida na Câmara pelo presidente do Parlamento, Gustavo Porras. De acordo com o texto, a extensão do mandato garantiria estabilidade na visão, operatividade e continuidade para responder às necessidades urgentes da nação centro-americana. Porras afirmou na Câmara que o governo deve se organizar de acordo com a urgência e o cronograma estabelecidos no Plano Nacional de Desenvolvimento Humano e Erradicação da Pobreza. A iniciativa surge poucos dias depois de Ortega ter feito uma declaração sugerindo a eliminação das eleições. A co-presidente Rosário Murilo, esposa de Ortega, anunciou que a aprovação parlamentar é esperada em setembro. A medida provocou uma reação imediata da

unidade internacional. Os Estados Unidos, a União Europeia, as Nações Unidas e vários países da América Latina expressaram forte preocupação com o que consideram um grave retrocesso democrático. Uma série de ataques definidos como intensos por quem os lançou. Nas redes sociais, o Comando Central dos Estados Unidos, CENTCOM, escreve assim em referência à intensa onda de ataques da noite entre quarta e quinta-feira em território iraniano contra centros de comandos dos Pasdaran, instalações de mísseis e drones, locais de vigilância, defesa costeira e capacidade marítima. No local, foram registradas 3 vítimas, entre elas uma criança de 2 anos, todas pertencentes à mesma família, na ilha de Kashmir, além de outras 2 crianças feridas. O objetivo dos Estados Unidos não é apenas responder aos ataques com mísseis de quarta-feira contra as forças norte-americanas, mas também e sobretudo reduzir as capacidades militares do Irã e as ameaças dos grupos afiliados contra as forças dos Estados Unidos, o tráfego marítimo comercial e os países vizinhos do Golfo. A Jordânia declarou ter interceptado e abatido, sem causar danos nem vítimas, 5 mísseis de Teherã. Por sua vez, os Pasdaran voltaram a ameaçar os Estados Unidos por causa dos novos ataques e todos os países que os apoiam, e declararam ter atingido 2 petroleiros flagrados tentando forçar o bloqueio no Estreito de Hormuz. Ademais, o almirante norte-americano Brad Cooper, chefe do CENTCOM, teria apresentado dias atrás ao presidente dos Estados Unidos, Donald Trump, um plano que prevê uma verdadeira campanha aérea de cerca de 2 semanas com ataques em grande escala destinados a reduzir a capacidade de mísseis de Teherã, em vez de ataques direcionados de retaliação, mas ao risco de desencadear uma nova escalada militar. O envolvimento direto da Arábia Saudita no conflito dos Estados Unidos e de Israel contra o Irã e as milícias a ele afiliadas no Oriente Médio pode alterar os equilíbrios que se cristalizaram até agora? É uma pergunta que os analistas estão se fazendo neste momento para tentar decifrar o desenrolar da guerra que eclodiu em 28 de fevereiro passado com o ataque norte-americano, apoiado pelas forças de defesa de Israel contra o Irã. E embora pareça difícil, neste momento, fornecer uma resposta certa ou que explique da melhor forma possível o que está acontecendo, há cada vez menos dúvidas de que provavelmente entramos em uma nova fase de tensão armada entre a Casa Branca, a Guarda Revolucionária Islâmica e o governo de Benjamin Netanyahu. Na quarta-feira, pela primeira vez, o ministro da Defesa de Riad, que, aliás, na própria quarta-feira teria se reunido separadamente com o presidente e o vice-presidente dos Estados Unidos, Donald Trump e Jade Vance, reivindicou abertamente a operação conjunta contra grupos ligados aos Pasdaran, no Iraque, que resultou na morte de cerca de 20 milicianos após o Irã ter lançado dezenas de mísseis contra bases norte-americanas na Jordânia. E na quinta-feira, informações divulgadas pelo Al Monitor indicam que cerca de 50 países teriam sido convidados por Riad a participar de uma espécie de coalizão para proteger as rotas comerciais marítimas no Mar Vermelho e impedir novas perturbações no tráfego pelo Estreito de Hormuz, neutralizando, de fato, a ameaça dos Houthis, grupos pró-iranianos que controlam parte do Iêmen e que, na terça-feira, atacaram um petroleiro saudita em trânsito por Bab el-Mandeb. Além da proteção de seus interesses econômicos ligados ao petróleo bruto no plano temporal, é importante lembrar que, há uma semana, as relações entre Washington e Riad se fortaleceram com um acordo de cooperação no setor nuclear civil, que se seguiu a um acordo de defesa estratégica assinado em novembro de 2025 sobre armamentos e tecnologia militar, o que, essencialmente, revigora o chamado escudo de garantia dos Estados Unidos para a segurança regional. Por fim, a Arábia Saudita é um dos eixos em torno dos quais Trump está tentando construir um caminho de reaproximação entre os países do Golfo e Israel.
embora para Riad, a chamada normalização deva levar de forma irreversível a um Estado palestino, aspecto este rejeitado pela parte israelense. Tudo isso contribui para acirrar os tons públicos. Em um comunicado divulgado na manhã de quinta-feira, os Pasdaran alertaram que os países envolvidos no apoio aos Estados Unidos receberão uma resposta dura caso não alterem seu comportamento. E as palavras do Ministério das Relações Exteriores do Paquistão, que garante que as negociações para a redução da tensão entre os Estados Unidos e o Irã estão agora em andamento, apesar dos confrontos na região, se, por um lado, alimentam as esperanças, por outro, não oferecem certezas sobre um possível abrandamento da tensão. No território persa, mais uma noite de ataques ao Irã. O Comando Central dos Estados Unidos informou sobre uma série de ataques intensos contra alvos iranianos. A agência de notícias oficial IRNA relata que 3 pessoas morreram e 2 ficaram feridas em um ataque à ilha de Keshme, na costa iraniana, no Estreito de Hormuz, cuja passagem continua sendo um dos pontos cruciais em aberto. Também na quarta-feira à noite, 2 petroleiros foram alvejados enquanto tentavam atravessar o estreito. 3 soldados da Guarda Revolucionária Iraniana, Pasdaran, também foram mortos na província de Zanjan, na região noroeste do país. Por sua vez, a Jordânia afirma ter derrubado mais 5 mísseis balísticos de Teherã, mas a Guarda Revolucionária Iraniana alega ter destruído 3 F-35 na base estadunidense de Al-Azraq, 100 quilômetros a leste de Amã, e ter causado graves danos a outras 3 aeronaves da mesma categoria. Teherã também atacou a base norte-americana de Al-Salem, no Kuwait, onde outro ataque atingiu um prédio de uma empresa chinesa. Um trabalhador morreu. Mas os olhos também estão voltados para o Egito, onde, no porto de Damietta, uma plataforma de GNL, gás natural liquefato, de propriedade dos Estados Unidos, foi atingida e incendiada. Embora o Cairo tenha se referido apenas a um ataque com drone, 2 fontes iranianas, citadas pelo The New York Times, atribuíram a operação a Teherã. Os Houthis, por sua vez, negaram-se responsáveis pelo ocorrido. E como todas as sextas-feiras, hoje é dia de conhecer um pouco mais sobre a África.

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1: Em nossas últimas publicações ou gravações, temos revisto algumas das páginas mais tristes da história do continente africano, como ditaduras que se estabeleceram em diversos países, massacres, regimes brutais que se instalaram e guerras em diversas partes do continente. Agora, uma página que não pode ser esquecida e que precisa ensinar às gerações de hoje e de amanhã foi o triste genocídio que aconteceu em Ruanda. Há muito tempo, Ruanda vinha vivendo uma guerra civil que já durava cerca de 4 anos. O sangrento conflito tinha de um lado a etnia Hutu, que dirigia o governo do país, e do outro lado a etnia Tutsi, da Frente Patriótica de Ruanda, a sigla RPF. Naquele ano, os Hutus deram início a um movimento de extermínio dos rivais numa das maiores atrocidades já acontecidas na era contemporânea. Durante o conflito, as Forças Armadas de Ruanda deram aos civis da etnia Hutu armas brancas para que pudessem se defender, mas elas acabaram sendo usadas no genocídio. O estopim do conflito aconteceu no dia 6 de abril de 1994. O avião que levava o presidente de Ruanda, Juvenal Habyarimana, e o presidente do Burundi, Cyprien Ntaryamira, ambos da etnia Hutu, foi derrubado enquanto se preparava para pousar no aeroporto de Kigali, capital de Ruanda, provocando a morte de todos os seus ocupantes. Mesmo sendo posteriormente descoberto que o míssil que provocou a queda foi lançado por extremistas da própria etnia do presidente, forças tutsis foram culpadas pelo atentado. A morte de 2 líderes hutus é vista como o fato catalisador do massacre. A etnia Hutu deu início ao assassinato em massa dos tutsis e de Hutus moderados logo nas primeiras horas depois que o avião foi derrubado. Líderes militares que deveriam ter apaziguado insuflaram a multidão que foi aconselhada a, entre aspas, dar início ao trabalho e não poupar ninguém, fecha aspas. Já no dia seguinte, a matança se espalhou por várias províncias do país. Nos meses seguintes, a matança da população Tutsi alcançou índices alarmantes. Algumas contagens indicaram cerca de 800 mil ruandeses mortos nos primeiros meses de genocídio, num trabalho sistemático orientado pelos líderes do movimento. O massacre foi maior, sobretudo nas áreas urbanas do país, e durante o genocídio, até mesmo Hutus, acusados de serem simpatizantes ou simplesmente por parecerem Tutsis, foram também mortos. Rádios e jornais locais foram usados para espalhar propaganda incitando a violência e orientando os assassinos. A tensão entre as duas etnias, que já existia no passado, foi intensificada no período de colonização, primeiro pela Alemanha e depois pela Bélgica, que favorecia a minoria Tutsi para exercer cargos de poder. Quando o país se tornou independente, a maioria Hutu assumiu o controle, gerando perseguições e fugas de Tutsis para os países vizinhos. Em resposta ao genocídio, a RPF, ligada aos Tutsis, começou também a planejar os seus ataques e, começando pelo norte, avançou até a capital Kigali, cercando a cidade e cortando a linha dos suprimentos que a abasteciam. Desta forma, conseguiu o controle de grandes áreas do interior e também os arredores da capital. No dia 4 de julho, a RPF finalmente retomou a capital Kigali, derrotou as forças extremistas ruandesas e encerrou os mais de 100 dias de massacre, enquanto o governo Hutu fugiu para o vizinho Zaire, atual Congo. Em Ruanda, hoje existem dois feriados públicos para celebrar o genocídio. O Genocide Memorial Day, celebrado no dia 7 de abril, e o Liberation Day, que acontece no dia 4 de julho. E a semana posterior a dia 7 de abril é considerada luto oficial. Em novembro de 1994, o Conselho de Segurança da ONU instituiu o Tribunal Criminal Internacional por Ruanda para julgar os líderes do genocídio, como também houve julgamentos locais no próprio país. Mas a situação não está de todo resolvida.

E assim, amigo ouvinte, chegamos ao final do nosso programa de hoje. Como sempre, agradecendo pelo carinho da sintonia e a você desejando um bom final de semana. Prometemos estar de volta amanhã neste mesmo horário, se Deus quiser. Você, como sempre, o nosso forte abraço e até lá!

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1: Amigas e amigos, sede bem-vindos, bem-vindas a esta emissão da Rádio Vaticano. 31 de julho de 2026. Convosco estão Bernardo Soate e Dulce Araújo. Foi hoje publicada a intenção de oração do Papa para o mês de agosto, tema pela evangelização nas cidades. O Papa assinou hoje a nova Constituição do Estado da Cidade do Vaticano. Recém-eleito presidente da Messeia apela ao trabalho em equipa, à oração e a uma atenção pastoral contínua aos jovens de toda a região. A Fazenda da Esperança manifesta preocupação com o consumo de drogas entre jovens na província moçambicana de Nampula e admite a possibilidade de abrir uma unidade nessa região. No Madagascar, o desaparecimento de crianças vem aumentando e constitui uma grande preocupação para a sociedade. Ainda no Madagascar, os missionários trinitários comemoram 100 anos de presença no país. Leão XIV assinou nesta quarta-feira, 31 de julho, a nova Constituição do Estado da Cidade do Vaticano. Pormenores com Túlio Fonseca.
2: O Papa Leão XIV assinou nesta sexta-feira, 31 de julho, memória de Santo Inácio de Loyola, a nova lei fundamental do Estado da Cidade do Vaticano, que, conforme explica o preâmbulo, responde à necessidade de levar em consideração novas exigências de governo e algumas importantes alterações normativas ocorridas nos últimos anos. A norma entra em vigor imediatamente e substitui a anterior, vigente desde 13 de maio de 2023. Promulgada de forma significativa por Leão XIV no início do seu pontificado, esta lei confirma e integra essas modificações que dizem respeito às funções legislativa, executiva e judiciária. Em particular, no que se refere à função legislativa, a nova legislação incorpora em um único texto a alteração já introduzida pelo mútuo próprio de 19 de novembro de 2025, relativa à presidência da Pontifícia Comissão para o Estado da Cidade do Vaticano, organismo que exerce tanto a função legislativa quanto executiva. Naquela ocasião, o pontífice revogou o artigo 8, número 1 da anterior Lei Fundamental do Estado da Cidade do Vaticano, que previa que apenas cardeais pudessem exercer o cargo de presidente da comissão. Atualmente, a função é desempenhada pela irmã Rafaela Petrini, que também preside o governatorato do Estado da Cidade do Vaticano. O artigo 8 da nova lei fundamental estabelece, de fato, que a Pontifícia Comissão é composta por cardeais e por outros membros, entre os quais o presidente, nomeados pelo Sumo Pontífice para um mandato de 5 anos. No que diz respeito à função executiva, por um lado é confirmada a missão do governatorato, que por meio de sua estrutura organizacional, contribui para a missão própria do Estado e está a serviço do sucessor de Pedro, a quem responde diretamente. Por outro lado, são especificadas as atribuições do presidente e do secretário-geral, bem como a relação de colaboração entre ambos. No que diz respeito à figura do secretário-geral, é ressaltada a sua função institucional, indicando assim que esse cargo poderá ser exercido por mais de uma pessoa. Quanto à função judiciária, o artigo 22, número 1, confirma expressamente que o regime jurídico dos órgãos judiciais é estabelecido pela lei sobre o ordenamento judiciário. Trata-se de uma legislação que, graças às importantes intervenções realizadas nos últimos anos, garante plenamente o serviço de administração da justiça. Com essa estrutura rigorosa, a nova lei fundamental, que assim como as anteriores, foi elaborada conforme especifica o preâmbulo, para dar fisionomia constitutiva ao Estado da Cidade do Vaticano, aos seus poderes e ao exercício das funções deles decorrentes, permanece como fundamento e referência de toda a legislação do Estado, confirmando a singularidade e autonomia do ordenamento jurídico vaticano. Ainda no preâmbulo da lei, esclarece-se que está reafirmada a missão do governatorato, que contribui para a missão própria do Estado, está a serviço do sucessor de Pedro, a quem responde diretamente, como já ocorria anteriormente, conclui o preâmbulo, aos órgãos de governo e a todos aqueles que, exercendo diferentes funções de responsabilidade e animados por um verdadeiro espírito eclesial, desempenham de forma estável o seu serviço para o Estado, é confiado o exercício de todos os poderes correspondentes no território definido pelo Tratado de Latrão e nos imóveis e áreas onde atuam instituições do Estado ou da Santa Sé e onde vigoram, em virtude do direito internacional, garantias e imunidades pessoais e funcionais.
3: Foi hoje publicada a intenção de oração do Papa Reza com o Papa para o mês de agosto, cujo tema é Pela Evangelização nas Cidades. Pormenores com o colega Túlio Fonseca.
4: Senhor Jesus, bom pastor, tu recorres nossas calles e plazas. Entras em los edificios altos y en los barrios humildes. Acompañas silenciosamente a millones que buscan sentido en medio del ruido y la prisa.
2: Rezemos para que nas grandes cidades, muitas vezes marcadas pelo anonimato e pela solidão, encontremos novas formas de anunciar o Evangelho, descobrindo caminhos criativos para construir comunidade. Este é o convite de Leão XIV na intenção de oração para o mês de agosto, divulgada pela Rede Mundial de Oração do Papa, em colaboração com o Dicastério para a Comunicação. O pontífice pede aos fiéis que voltem a olhar para as grandes cidades, reconhecendo nelas não apenas os desafios da vida urbana, mas também um campo fecundo para a missão evangelizadora da Igreja. Na oração, Leão XIV dirige-se a Jesus, o bom pastor, recordando que o Senhor percorre ruas e praças, entra nos edifícios altos e nos bairros mais humildes e acompanha em silêncio milhões de pessoas que procuram um sentido para a vida em meio ao ruído e à pressa.
4: Tu conheces, Senhor, o coração da cidade, suas luzes e sombras, seu bullicio e sua soledade. Sabemos que as cidades estão chamadas a ser lugares de liberdade e oportunidade, pero também podem transformar-se em espaços de anonimato e aislamento. Por isso, hoje te pedimos uma mirada nova, capaz de descobrir em la vida urbana o terreno fecundo para anunciar tu evangelho.
2: O Papa reconhece que, embora as cidades sejam chamadas a ser lugares de liberdade e oportunidades, elas também podem transformar-se em espaços de anonimato e isolamento. Por isso, pede a graça de um olhar renovado, capaz de descobrir na realidade urbana um terreno fértil para anunciar o Evangelho. Ao concluir a oração, Leão XIV suplica o dom de uma fé criativa e profunda, que não permaneça apenas nas palavras, mas se traduza em gestos concretos de proximidade. O pontífice pede para que a Igreja seja verdadeiramente em saída, capaz de estender a mão às periferias, consolar quem vive na solidão e semear fraternidade onde prevalece a indiferença. O Papa reza ainda para que as comunidades cristãs, nas cidades, se tornem lares abertos e acolhedores, onde a esperança seja partilhada, ninguém se sinta invisível e a alegria do Evangelho ilumine a vida escondida de tantos irmãos e irmãs.
4: Senhor, que nossas comunidades urbanas sejam lugares abertos e acolhedores, lugares onde se comparta a esperança, onde nadie se sienta invisible y donde la alegría de tu evangelio ilumine la vida escondida de tantos hermanos.
2: A intenção reforça o chamado para uma evangelização que se faça presente no cotidiano, especialmente junto àqueles que passam despercebidos em meio às multidões.
4: Haznos testigos tuyos en la ciudad, misioneros valientes y creativos que anuncien con la vida tu amor capaz de superar la prisa, el ruido y el anonimato. Amém.
2: Atualmente, cerca de 45% da população mundial vive em áreas urbanas, tornando as grandes cidades um dos maiores desafios e, ao mesmo tempo, uma das maiores oportunidades para a missão da Igreja. O crescimento das metrópoles trouxe consigo fenômenos como isolamento social, relações cada vez mais superficiais e a perda do sentido de comunidade, realidade que afeta de modo particular os jovens, mesmo em uma sociedade permanentemente conectada pelas tecnologias digitais. Nesse contexto, a intenção de oração de agosto convida os cristãos a testemunhar o Evangelho, justamente onde a vida parece mais acelerada e impessoal. A proposta é redescobrir no coração das cidades espaços de encontro, proximidade e fraternidade, tornando visível o amor de Deus por meio de gestos simples, capazes de transformar a realidade ao redor. Como recordou Leão XIV em um encontro em agosto de 2025, o futuro do florescimento humano depende de qual amor escolhemos para organizar a nossa sociedade, um amor egoísta voltado para si mesmo ou o amor de Deus e ao próximo. É essa escolha que, segundo o Papa, pode transformar as cidades em lugares onde a esperança, a solidariedade e o Evangelho encontrem espaço para florescer.
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3: O recente eleito presidente da Associação das Conferências Episcopais da África Oriental, a MECEA, o arcebispo de Mbeya na Tanzânia, Dom Gervás John Nyaisonga, aceitou o cargo com humildade e apelou ao trabalho em equipa, à oração e a uma atenção pastoral contínua aos jovens de toda a região. No seu discurso de encerramento da 21ª plenária da MECEA, em Nairobi, Dom Nyaisonga afirmou que aceitava a responsabilidade com profunda humildade e profunda gratidão, tendo ainda acrescentado: "Recebo esta responsabilidade consciente da sua importância e confiando na graça de Deus, sabendo que não a posso cumprir sem o vosso apoio, colaboração e orações." O arcebispo agradeceu ao seu antecessor, Dom Charles Kazonde, pelo que descreveu como 8 anos de liderança firme e visionária. Em nome de todos nós, expresso a nossa profunda gratidão pelo seu serviço dedicado. Obrigado pela sua generosidade, sabedoria e compromisso inabalável com a Igreja na nossa região, disse Dom Nyaisonga. A Assembleia definiu igualmente uma clara orientação pastoral para os próximos 4 anos, ao escolher a juventude como uma prioridade partilhada pela MECEA. Os bispos disseram que a Igreja na África Oriental precisará de acompanhar os jovens de forma mais deliberada, respondendo às suas esperanças e lutas na vida da Igreja. A MECEA reúne as conferências episcopais católicas da África Oriental e opera através do seu secretariado, departamentos e instituições em áreas que incluem a pastoral, o desenvolvimento humano integral, a comunicação social e a educação. Para a Igreja Católica na África Oriental, as novas nomeações apontam para um período que alia a continuidade na liderança a um foco intensificado na pastoral juvenil, na cooperação regional e na formação. As primeiras declarações públicas de Dom Nyaisonga sugeriram que ele pretende alicerçar a próxima fase do trabalho da MECEA na corresponsabilidade e na oração. Com a nova equipa de liderança empossada, a MECEA passa agora das decisões da plenária para a sua implementação, sobretudo no que diz respeito à pastoral juvenil, à renovação institucional e à missão sinodal da Igreja naquela região.
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1: A rubrica África Global leva-nos hoje até ao Madagascar para falar, por um lado, do triste fenómeno de rapto de crianças e, por outro, do centenário da presença dos missionários trinitários no país. No Madagascar, crianças estão a desaparecer misteriosamente, como se fossem engolidas pela areia e pelas ruelas estreitas de aldeias empobrecidas. As mais novas correm um grave perigo e o espectro aterrador do tráfico de órgãos volta a espalhar o medo. Desaparecem aos pares, ora em pequenos grupos, ora sozinhas. Desaparecem da capital, Antananarivo, mas também das águas cristalinas de Nosibir, uma ilha dentro da ilha, lugar de resorts para turistas que pagam $2,000 por semana. O alerta é cíclico e, infelizmente, está de novo a acontecer, confirmam os padres Luca Fornaciari e Francesco Meloni, missionários Fideidonum a trabalhar em Manacara e Analavoca, no extremo sul da ilha. Os raptos de crianças e jovens são uma ferida aberta. As investigações sobre o tráfico internacional de órgãos confirmam que esta é a razão que está por detrás dos desaparecimentos, explica o padre Luca por telefone a partir de Manacara ao Jornal do Vaticano, L'Osservatore Romano. No seu mais recente relatório, a polícia do Madagascar fala em 172 pessoas desaparecidas no último ano, 91 das quais crianças. E os números estão a aumentar de mês para mês. Desde junho, os raptos tornaram-se uma ocorrência quase diária. O incidente mais recente ocorreu há poucos dias em Nosibi. Duas meninas de 8 e 13 anos desapareceram. As famílias estão assustadas, explica Claudio Orange, que trabalha na organização italiana sem fins lucrativos Support and Sustain Children, suporta e apoia crianças. Dom Jean Pascal Andrian Suovina, bispo de Antsirabe, pronunciou-se sobre o assunto com estas palavras: "Não podemos permanecer meros espectadores perante a trágica realidade destas vagas de assassinatos." E a Conferência Episcopal de Madagascar pergunta-se quem beneficia de tudo isto. Os líderes do golpe militar que depuseram o presidente André Rajoelina após a revolta popular da Geração Z em outubro de 2005 mobilizaram 1.500 polícias para patrulhar ruas e ruelas da capital Antananarivo dia e noite. Mas o resto da ilha, com exceção das zonas fortificadas destinadas aos turistas ocidentais, continua desprotegida. As promessas feitas aos jovens manifestantes parecem agora condenadas a permanecer letra morta. No Madagascar, tudo muda para que nada mude, confirmam os referidos missionários. O povo encontrou no ano passado a força de se revoltar, mas a pobreza, a falta de eletricidade, o racionamento da água e as noites passadas na escuridão com pouca comida no prato são a norma. Tudo continua exatamente como antes das revoltas, ou até pior, explica Ariana Martini, fundadora da organização sem fins lucrativos Support and Sustain Children. O golpe não alterou minimamente o destino dos jovens. O paradoxo desta ilha tão cobiçada é que os pobres vivem sem água e sem eletricidade, enquanto toda a água é desviada para instâncias de sonho, equipadas com termas e todo tipo de conforto. É por isso que qualquer projeto destinado a tirar as pessoas do lamaçal do desemprego vale ouro. O que conseguimos realizar foi um milagre. Graças à CEI, a Conferência Episcopal Italiana, fundamos uma universidade católica, cujo principal foco de estudo é a agricultura, acrescenta, por sua vez, o padre Luca Fornaciari. O desafio agora é transformá-la num polo de estudo e investigação sobre a economia marítima, para que a ilha se possa tornar realmente numa fonte de desenvolvimento e crescimento, já não ligada aos horrores do tráfico humano, alimentado pela injustiça e pela pobreza extrema. E passamos passemos agora a falar do centenário da presença da Ordem dos Trinitários no Madagascar. O padre Gino Boccarelli, ministro-geral da Ordem da Santíssima Trindade, ou Trinitários, encontra-se no Madagascar para celebrar o centenário da presença missionária dos Trinitários no país. O aniversário assinala a chegada, em 1926, dos primeiros 5 religiosos enviados à ilha. A celebração deste centenário, afirmou o padre Boccarelli em entrevista à agência Fides, não é apenas uma recordação da história passada, leva em conta as três dimensões do tempo: memória, presente e futuro. A primeira dimensão é a da memória, agradecimento pela obra realizada por Deus através dos missionários que, ao longo de um século de presença, proclamaram o Evangelho, edificaram a Igreja e serviram os mais pobres, os encarcerados e os oprimidos, muitas vezes pondo em risco a sua própria vida. É um testemunho vivido em conformidade com o carisma redentor da Ordem. O segundo horizonte diz respeito ao presente e a um compromisso renovado com a Igreja e a sociedade no Madagascar. O padre Boccarelli chama a atenção, de modo particular, para a pastoral prisional, na qual os trinitários procuram fortalecer a qualidade do serviço prestado, não apenas do ponto de vista espiritual, humanitário e de saúde, mas também no que toca à proteção jurídica dos reclusos, que muitas vezes carecem de defesa adequada. O diálogo interreligioso, sobretudo com o mundo islâmico, surge também como uma prioridade. É necessário, sublinha o ministro-geral, promover um diálogo autêntico, evitando qualquer forma de proselitismo e combatendo as tendências de radicalização violenta, a fim de fomentar uma cultura de encontro, fraternidade e paz. Voltando a olhar para o futuro, o padre Boccarelli realça como o Madagascar já não é apenas uma terra de missão, mas também uma terra de missionários. Hoje, a Ordem conta com mais de 200 religiosos, entre estudantes e sacerdotes, presentes em 11 das dioceses da ilha, número que sobe para 15 se se incluir as comunidades das Irmãs Trinitárias. Além disso, mais de 40 religiosos malgaches trabalham como missionários em 7 países, apoiando as comunidades da Ordem em territórios marcados pela diminuição de vocações e pela crescente secularização. O futuro, observa o padre Boccarelli, não é simplesmente aguardado. Constrói-se através de uma formação cada vez mais sólida, capaz de preparar religiosos que encarnem o carisma trinitário na cultura malgache. Um século de presença representa, assim, um legado de fé, dedicação e experiência que continua a inspirar a caminhada da Ordem em fidelidade criativa às suas origens. O ano jubilar que assinala o centenário teve início em 2025 com uma solene celebração eucarística em Miarinarivo, cidade a oeste da capital Antananarivo, onde chegaram os primeiros missionários idos da Itália. Ao longo do ano, realizaram-se diversas conferências, encontros e celebrações, culminando nas festividades programadas para o final de julho e início deste mês de agosto. De 27 a 29 de julho, o Conselho Geral Alargado reuniu-se em Moramanga, com a presença de todos os superiores maiores da Ordem. Nos dias 30 e 31 de julho, tem lugar o Encontro Nacional Somos Família, que reúne cerca de 1.200 religiosos, religiosas e leigos trinitários. Este dia 31 de julho é dedicado a uma conferência sobre relevância contemporânea do carisma trinitário, à luz das orientações do mais recente capítulo geral. As celebrações prosseguem no dia 1 de agosto com a profissão solene de 12 religiosos e terminam no domingo 2 de agosto com uma missa solene do centenário. Prevê-se a participação de 8 bispos, incluindo 2 membros da Ordem Trinitária: o arcebispo de Toliara, sudeste do país, Gustave Bomban, e o vigário apostólico da Arábia do Norte, Aldo Berardi. Prevê-se também a presença de cerca de uma centena de religiosos religiosos trinitários e quase 3 mil fiéis. Durante a celebração, serão ordenados 11 novos diáconos trinitários. Entre os acontecimentos mais significativos do ano jubilar, de salientar a celebração realizada 4 de junho na Basílica de San Crisógono, em Roma, presidida pelo cardeal Luiz António Tagle, próprio feito do Dicastério para a Evangelização. Foi um acontecimento especial para a vida da Ordem e, sobretudo, para a sua missão no Madagascar. Na sua homilia, o cardeal Tagle delineou a face autêntica do missionário cristão, sublinhando que não se é chamado a parecer perfeito, mas antes como pecador salvo pela misericórdia de Deus. Ele alertou ainda contra as novas formas de escravatura presentes nos nossos tempos, a hipocrisia, a procura do poder, a arrogância e as divisões que alimentam a desconfiança e a violência, inclusive no seio da comunidade eclesial. O cardeal concluiu o seu discurso com uma esperança, que a Ordem da Santíssima Trindade continua a ser uma testemunha autêntica da liberdade, comunhão e paz no mundo, mantendo-se fiel à sua missão de redenção e de serviço aos mais pequeninos entre nós.
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3: A Fazenda da Esperança manifesta preocupação com o consumo de drogas entre jovens na província de Nampula, norte de Moçambique, e admite a possibilidade de instalar uma unidade na região como resposta mais próxima das famílias afetadas. De Nampula, Cremildo Alexandre.
5: O coordenador da Fazenda da Esperança em Moçambique, Diácono Aquino Leonardo, fala da possibilidade de, no futuro, a comunidade instalar uma unidade em Nampula, tendo em conta o elevado número de jovens da província que procuram tratamento noutras regiões do país. Segundo o responsável, a Fazenda da Esperança de Chiuri, província de Cabo Delgado, na região norte de Moçambique, acolhe atualmente 25 jovens, dos quais cerca de 75% são provenientes de Nampula.
6: Então, o que significa que o maior índice então, do uso das drogas aqui a nível da zona norte talvez seja realmente aqui em Nampula, né? Talvez já tenha um pouco mais por todo o país de Moçambique, porque tantas outras fazendas que estão em Dombe, assim como em Tete, também temos muitos jovens que estão saindo aqui de Nampula para lá. Então isso nos preocupa muito, né? Talvez, possivelmente, futuramente, quem sabe, uma abertura de uma fazenda aqui em Nampula.
5: A Fazenda da Esperança está presente em Moçambique há cerca de 20 anos. A primeira comunidade foi instalada em Dombe, na diocese de Chimoio, na sequência de um pedido feito por um bispo aos fundadores da obra. Nascida no Brasil, há mais de 4 décadas, a Fazenda da Esperança surgiu a partir da iniciativa de jovens que procuravam ajudar pessoas dependentes de drogas a reconstruir as suas vidas.
1: E é assim chegado o fim desta emissão. Esperemos que tenha sido do vosso agrado. Até amanhã, se Deus quiser, de novo com a Rádio Vaticano. Laudetur Jesus Christus.